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2: Olha, enquanto a maioria das pessoas corre de chinelo na mão ao avistar uma barata, o cientista filipino Christian Lucanas, de 31 anos, corre com uma lanterna para estudá-las. Conhecido como o Senhor das Baratas, ele é o único especialista do país nesse inseto e já descobriu nada menos que 15 novas espécies nas florestas das Filipinas. Lucanas admite que também tinha pavor de baratas quando era criança, mas hoje defende que elas são injustiçadas. Longe de serem apenas pragas de esgoto, as mais de 4.600 espécies conhecidas e as milhares que ele acredita que ainda vamos descobrir possuem papéis ecológicos fundamentais. Para evitar o climão em festas, ele costuma dizer apenas que trabalha em um museu. Mas na prática, ele é o maior advogado desses bichinhos que a evolução caprichou na resistência.
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0: Aqui na melhor do seu rádio com mais uma edição do Barba, Cabelo e Bigode pra você. A bermuda é uma peça que traz uma vibe mais casual pro nosso visual, para dias mais quentes e ocasiões mais tranquilas. Para eventos comuns da nossa rotina, tipo um passeio no shopping, um churrasco com os amigos, um passeio no parque, orla da praia, um happy hour informal, a gente pode investir em materiais que acompanham tudo isso também. Exemplo do jeans, do moletom e também do tecido sintético. Pegou a dica, né? Então já sabe, até a próxima dica.
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2: Tá no ar o nosso Curiosidades. O azul do jeans não foi uma escolha à toa. Essa tonalidade semelhante ao azul violeta tornou-se padrão desde a patente de Levi Strauss. Ele percebeu que ao ser exposto à água quente, os corantes permeavam o tecido e se fixavam nas fibras, o que não ocorria quando o corante utilizado era o índigo. O corante aderia à parte externa das fibras e em contato com a água quente desapareceria gradualmente ao invés de penetrar mais no material. Ainda que fosse indesejável em peças de roupas mais delicadas, essa característica era bem vista nas calças jeans. Sabia dessa? Legal, né? Curiosidades de hoje fica por aqui. Até o próximo.
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1: Cebola, cenoura, brócolis e beterraba contêm antioxidantes e enxofre que favorecem a eliminação de resíduos químicos. Comer esses alimentos crus preserva nutrientes e dá crocância às refeições. Uma salada colorida no almoço não é apenas acompanhamento, é um banho interno para o organismo que ajuda a manter a pele mais bonita, intestino ativo e energia constante. Pega a dica.
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1: Oi, como é que você tá? Tá chegando por aqui mais uma dica exclusiva do Barba, Cabelo e Bigode só pra você. Se liga aí! A bermuda masculina é certeira e a dica de hoje é referente ao comprimento ideal dela. Falando de maneira global, a linha dos joelhos ou a dois ou três dedos acima. É um ponto de referência sensacional para o comprimento da bermuda, viu? Essa referência da linha dos joelhos é um excelente ponto que equilibra todos os tipos de corpos masculinos, seja você alto, baixo, magro, gordo, forte, pois é, uma medida que não vai dedos acima. É um ponto de referência sensacional para o comprimento da bermuda, viu? Essa referência da linha dos joelhos é um excelente ponto que equilibra todos os tipos de corpos masculinos, seja

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2: Lalit Patidar, um jovem indiano de 19 anos, decidiu que não deixaria uma condição genética raríssima ditar o seu destino. Ele é portador de hipertricose, a famosa síndrome do lobisomem, e tem 95% do rosto coberto por pelos. Hoje, ele é recordista do Guinness e transformou o que antes era motivo de bullying em uma carreira de sucesso como influenciador digital. Com mais de 260 mil seguidores, Lalit compartilha sua rotina e mostra que a vida com a síndrome não é simples. O excesso de pelos atrapalha a visão, a audição e até a alimentação. O jovem, que já chegou a levar pedradas na infância por ser considerado diferente, agora celebra o emprego dos sonhos na internet, provando que o empoderamento é a melhor resposta contra o preconceito.
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1: Nada é permanente. Olhe para trás e veja o quanto você mudou em apenas um ano. Planos novos surgiram e medos antigos ficaram pelo caminho, provando que na vida a única constante é a mudança. Celebre quem você se tornou e prepare-se para o que o futuro reserva.
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1: De volta na sua, tá no ar, Fique Sabendo. E atenção, as redes sociais criaram um tribunal invisível, onde a nossa autoestima é julgada por curtidas e comentários. O que começou como uma diversão virou uma busca incessante por validação digital, em que os números e métricas definem se o nosso dia será bom ou ruim. O alerta é que esse ciclo vira uma prisão emocional. Quando passamos o dia comparando nossos bastidores com o palco perfeito para os outros, o sentimento de inadequação e o medo da rejeição só crescem. O resultado é uma insegurança profunda que faz com que a gente esqueça quem realmente é fora das telas, priorizando a imagem digital em vez do bem-estar real.

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1: Oi, de volta na sua rádio, na sua programação. Sabe aquela dor de cabeça chata que teima em aparecer toda hora? Ficar engolindo analgésico por conta própria não resolve o problema, viu? Preste atenção. Especialistas alertam que esse incômodo constante pode ser o seu corpo avisando sobre pressão alta, ansiedade, problemas de visão ou enxaqueca. Em algumas situações, a dor persistente também esconde doenças reumatológicas ou condições neurológicas que exigem cuidado. Por isso, se a cabeça não para de latejar, o

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1: Fala pessoal, tudo no ar o Curiosidades de hoje. Se você acha que o universo é uma barulheira só, prepare-se para o silêncio absoluto. Como o som precisa de um meio como o ar ou a água para se propagar, o vácuo do espaço é completamente mudo. Esqueça as explosões barulhentas dos filmes de ficção científica. Lá em cima, ninguém consegue ouvir nada. É uma imensidão de paz e quietude que a gente mal consegue imaginar aqui na Terra. Olha, que coisa, não sei se vocês queriam isso tudo não, né? Esse silêncio todo, vocês queriam? Muito obrigado pela audiência e até o nosso próximo Curiosidades. Valeu!
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1: Aqui você fica sabendo, de volta na sua rádio favorita. E atenção, o uso problemático das redes sociais aumenta sintomas depressivos em adolescentes, especialmente antes dos 16 anos. Um estudo da Universidade Miguel Hernández, na Espanha, revelou que esse impacto negativo diminui conforme o jovem envelhece e ganha maturidade. A pesquisa acompanhou mais de 2.000 estudantes por um ano para entender como o comportamento digital afeta a mente. Esse estudo acende um alerta sobre a vulnerabilidade emocional no início da adolescência. O equilíbrio no tempo de tela é crucial para proteger a saúde mental nessa fase de formação. Monitorar o uso é a melhor estratégia para evitar que a conexão digital vire isolamento emocional. Aqui você fica sabendo. Tchau, gente.
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1: Oi, gente, de volta com Fique Sabendo. Ó, atenção, sentir dor ao correr nem sempre é cansaço muscular. O culpado pode ser o seu tênis. O calçado é a ponte entre o corpo e o solo, sendo a primeira barreira para proteger os joelhos, quadris e coluna do impacto. Segundo especialistas do Hospital Sírio-Libanês, a escolha deve ser técnica e nunca baseada apenas na estética do modelo. Um tênis errado redistribui o peso de forma desequilibrada, sobrecarregando ossos e tendões a cada passada. Esse impacto acumulado limita o desempenho e abre portas para lesões sérias e crônicas a longo prazo. Investir no calçado correto é garantir que seu esqueleto suporte a carga sem sofrer danos desnecessários. Fique sabendo, fica por aqui. Amanhã a gente volta. Grande abraço e até lá!

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1: De volta, gente querida, com Fique Sabendo. E ó, atenção, a dúvida se o consumo de água faz perder peso é uma das mais comuns nas academias e consultórios. A resposta curta é sim, mas não do jeito que as lendas urbanas dizem. Diferente do que muitos pensam, a água não funciona como um detergente que lava a gordura para fora do corpo. O processo é puramente biológico e químico. A água é o combustível do seu metabolismo. Imagine que o seu corpo é uma fábrica. Sem água, as máquinas trabalham mais devagar, a queima de calorias cai e o uso da gordura como energia fica prejudicada. Estar bem hidratado garante que o seu motor esteja sempre regulado para queimar o máximo possível, tanto no treino quanto no sofá. Aqui você fica sabendo.
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0: esqueça o IPTU e o condomínio. Um casal brasileiro decidiu que o melhor CEP é aquele que muda conforme a vontade do motorista. Eles transformaram um ônibus antigo em uma mansão sobre rodas totalmente autossuficiente, equipada com cozinha, dormitórios e painéis solares no teto para garantir energia mesmo no meio do nada. Mas o que realmente faz qualquer vizinho de estrada morrer de inveja é o quintal improvisado. O projeto conta com um deck externo e uma piscina, transformando cada parada estratégica em um resort particular. É o equilíbrio perfeito entre a liberdade da estrada e o luxo de casa com lazer, tudo isso movido a diesel e luz do sol.
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1: Atenção, cansou de cortar tomate e cereja um por um? Então, uma dica especial. Pegue dois pratos, coloque os tomatinhos entre eles e pressione com a mão. Agora, passe a faca bem afiada no vão entre os pratos e pronto! Dezenas de tomatinhos cortados de uma só vez. A técnica é de chefe, com a rapidez que o seu dia a dia pede, né? Bom, fique ligadinho que sempre tem truques novos pra você que facilita o seu dia aqui no Coisas e Trecos.
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Se você tá com o espelho sujo e o produto acabou, calma, o bicarbonato de sódio resolve e deixa tudo brilhando. Se não tiver, prepare 3 saquinhos de chá preto, coloque no borrifador e veja a mágica acontecer. É só aplicar, passar um paninho seco de microfibra e pronto. Transparência total, sem gastar quase nada. É um truque de mestre para deixar

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1: Gente, não basta cuidar do corpo, emoções também intoxicam, viu? É, raiva, ressentimento, estresse, sobrecarregam o organismo. Criar uma dieta de pensamentos, ó que importante, é tão importante quanto a alimentação, viu? Práticas como meditação, respiração consciente e gratidão diária ajudam a limpar a mente e trazer equilíbrio. Pense nisso como um detox invisível, mas essencial. Cada pensamento positivo é como um nutriente para a alma.
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1: Oi, tô chegando nesta sexta-feira linda, hoje dia 7 de agosto, Dia Nacional do Documentário Brasileiro, e vem chegando uma dica econômica do Poupe Mais para você. Mesmo com a grana curta, é possível presentear com responsabilidade. Afinal, o que importa de verdade é o carinho e a lembrança compartilhada. O amor pelos pais é gigante, mas isso não significa que você deve assumir parcelas pesadas e se endividar para fazer uma surpresa agradável. Avalie a sua realidade financeira antes de ir às compras. Evite os parcelamentos longos e escolha uma lembrança que caiba no seu bolso. Mantenha o equilíbrio das suas contas e comemore tranquilo o Dia dos Pais. Excelente sexta-feira a todos, um ótimo final de semana, um enorme, maravilhoso e esplêndido Dia dos Pais para todos os papais, e a gente se encontra na próxima dica.
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3: Gente, varie as frutas, pois cada cor traz um benefício. Vermelhas são antioxidantes, amarelas fortalecem a pele, roxas protegem o coração. Apostar na diversidade garante um detox completo e saboroso. É como pintar o prato com saúde, transformando cada refeição em uma explosão de nutrientes e vitalidade.
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2: Olá, chegando com History Day, no dia 7 de agosto de 1942, nascia em Santo Amaro da Purificação, Bahia, Caetano Veloso, músico, produtor, arranjador e escritor brasileiro. E nesse mesmo dia, no ano de 2006, a Lei Maria da Penha foi sancionada no Brasil. O dispositivo legal tem como objetivo aumentar o rigor das punições sobre crimes domésticos. E a atriz Araci Balabanian morreu em 7 de agosto de 2023, aos 83 anos, no Rio de Janeiro. Beijo, tchau.
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3: Use o alho como tempero funcional. O alho não é apenas tempero, ele é um ativador de enzimas que favorecem a limpeza interna. Cru ou refogado, fortalece o coração, ajuda no processo de desintoxicação. Incluir alho no preparo diário é como adicionar uma dose extra de proteção ao prato. Ele é simples, acessível e é poderoso.
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1: Bom dia, boa manhã para você sintonizado na programação Emoção FM. 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
1: 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Bom dia, boa manhã pra você e a temperatura? 14 graus.
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1: Bom dia, boa manhã para você sintonizado em 90.1 e 92,7. Essa sua amiga do Vale, temperatura em 14 graus nesta manhã de sexta-feira. Hoje a mínima é de 9, a máxima pode chegar aí a 22 graus para essa sexta-feira, dia 7 de agosto de 2026. Pois muito bem, uma boa manhã para você, programação do Faixa Policial. 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

Boa manhã pra você. 20 minutos nos separam das 8 horas da manhã. Homem é preso por tráfico de drogas em Caxias do Sul. Um homem de 60 anos foi preso em flagrante por tráfico de drogas no final da tarde da terça-feira, durante o policiamento ostensivo no bairro Canyon, em Caxias do Sul. Os agentes da Guarda Municipal abordaram suspeito após notarem atitude suspeita e localizaram 27 porções de crack, embalados e mais R$ 468 em dinheiro, trocados de uma faca. Segundo a corporação, a arma branca era utilizada para intimidar moradores e usuários no local. Pois muito bem, um segundo indivíduo de 45 anos também foi abordado e conduzido à delegacia de polícia para estar portando uma pedra de crack. Na delegacia, a autoridade policial confirmou o auto de prisão em flagrante. O homem de 60 anos foi aí preso pelo crime de tráfico de entorpecentes, enquanto outro envolvido foi apresentado à polícia para a realização de procedimentos cabíveis. De acordo com o registro da ocorrência, o homem autuado em flagrante é natural de São Paulo. Já contava com um histórico criminal por furto e também tráfico. O segundo conduzido a natural é de Getúlio Vargas e possui antecedentes por furto, roubo, dano qualificado e tráfico de entorpecentes. Todo o material localizado aí durante a ação foi apreendido pela força de segurança. Esse fato aí levando à prisão de dois homens, um de 60 anos e outro de 45 anos, no bairro Canyon, em Caxias do Sul. Homem é preso na região das Missões por tentativa de feminicídio contra sua ex-companheira. A Polícia Civil prendeu na quarta-feira um homem de 45 anos investigado por tentativa de feminicídio contra sua ex-companheira. A prisão ocorreu em uma propriedade rural na localidade de Vista Alegre, no interior de Caibaté. O crime aconteceu em janeiro, aí no bairro Ípica, em Porto Alegre. Conforme a investigação, o suspeito teria atacado aí com faca sua ex-companheira. A vítima foi socorrida, recebeu atendimento médico e se recuperou. Segundo a polícia, na época o crime já estava em vigor, medida protetiva que proibia o homem de manter contato com a vítima. A investigação estava escondido aí em uma propriedade rural pertencente sua

0: mãe. Após trabalho de monitoramento, os policiais localizaram o suspeito e cumpriram mandato de prisão. O depoimento, procedimentos legais, a polícia, o homem foi encaminhado ao sistema prisional de São Luís Gonzaga. O fato ocorreu aí em janeiro deste ano, né? No bairro, a localidade de Vista Alegre, no interior de Caibaté, e foi aí recuperado aí na cidade aí de, no interior, a cidade de São Luís Gonzaga, e foi detido aí na terça-feira esse homem por ter agredido a sua ex-companheira. Programação do Faixa Policial, 15 minutos nos separam das 8 horas da manhã. 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Pois muito bem. Olha só, Polícia Civil prende dois homens por tráfico de drogas em Nova Bassano e também Nova Prata. A Polícia Civil prendeu dois homens investigados pelo crime de tráfico de drogas e associação para o tráfico na quarta-feira, 5 de agosto, em Nova Bassano e também Nova Prata. A operação foi conduzida pela Delegacia de Polícia de Nova Bassano, com o apoio da unidade de Nova Prata, Nova Araçá e também Serafina Correia, sobre a coordenação do delegado Juliano. As prisões ocorreram durante o cumprimento de mandato expedido pela primeira vara judicial da comarca de Nova Prata. Após apresentações das autoridades policiais em Nova Prata, um dos indivíduos foi localizado em um apartamento na Vila Lenzi. Durante o cumprimento do mandato de busca e apreensão, aparelhos celulares foram recolhidos. Outra residência situada no bairro Industrial também foi alvo da busca, mas nenhum material considerado relevante para a investigação foi encontrado. Em Nova Bassano, o segundo investigado foi preso no bairro Bassanense. Na residência, os policiais apreenderam uma porção de cocaína e um telefone celular. Segundo a investigação, o homem preso em Nova Prata ocuparia uma posição relevante na facção criminosa com autuação na região. Os dois presos foram encaminhados ao sistema prisional, onde permanecem à disposição da justiça. Esse fato ocorreu aí na quarta-feira, dia 5 de agosto, levando à prisão aí de um homem em Nova Bassano, também outro em Nova Prata. Um trabalho em conjunto com o delegado Juliano, com as polícias aí de Nova Prata, Nova Araçá e Serafina Correia e também Nova Bassano. Jovem de 24 anos morre após abordagem da Brigada Militar na cidade de Caxias do Sul. Um jovem foi identificado como Leonardo da Silva Correia, 25 anos, morreu após uma abordagem policial. Na madrugada da quinta-feira, dia 6 de agosto, em Caxias, ele foi levado pelos policiais à UPA Zona Norte por volta da meia-noite e teve o óbito constatado pouco depois da uma da manhã. Testemunhas afirmaram que a abordagem ocorreu em uma residência no bairro Belo Horizonte e relatam que o jovem teria saído do local ferido. Segundo o boletim médico citado na ocorrência, ele apresentava marcas na cabeça e no rosto, além de sangramento pelo nariz. A Brigada Militar informou que a ação teve início após denúncias de que um homem estaria exibindo uma arma de fogo e causando perturbação no bairro Santa Fé. Conforme a corporação, durante a ocorrência, Leonardo apresentou alteração no estado de saúde e entrou em parada cardiorrespiratória, sendo submetido às manobras de reanimação antes de ser encaminhada à unidade de saúde. A Brigada Militar também informou a apreensão de um revólver calibre 38, 23 munições, 3 porções de maconha, 4 câmeras de monitoramento e mais dinheiro em espécie. O material apreendido foi encaminhado à delegacia de polícia e o caso será investigado pela Polícia Civil, responsável por esclarecer a circunstância e abordagem e também a morte desse jovem aí de apenas 25 anos no bairro Santa Fé, em Caxias do Sul. Programação do Faixa Policial na sua Emoção FM, amiga do Vale, um bom dia, uma ótima manhã, boa sexta-feira, hoje 7 de agosto de 2026. Homem é preso na região aí das Missões. Ué, novamente, será que tem mais alguma informação aqui? Operação intercepta 191 quilos aí de drogas em Rio Pardo. Trabalho de apuração, de monitoramento, aprofundado, coordenado pelo Major Dutra, resultou em uma das maiores quantidades de drogas confiscadas no município. Em um trabalho de apuração e monitoramento aprofundado, a Brigada Militar, aí de Rio Pardo, fez no final da tarde da quarta-feira, aí dia 5, uma das maiores apreensões de drogas da história do município. Ao todo, 298 tijolos de maconha, que pesaram 191 quilos, foram confiscados. Sobre a coordenação do Major Renan Dutra, a ação integra aí no bairro Fairon, envolveu equipes do setor de inteligência da 2º Batalhão de Polícia e também da Força Tática do 2º Batalhão e também do 23º Batalhão. Ao todo, 4 pessoas foram presas em flagrante. Entre esses detidos, segundo apurado pela brigada, um homem que se diz médium, ele estaria armazenando a droga com os demais, fazendo o transporte de entorpecentes em um veículo da região da fronteira para Rio Pardo, comentou Major Dutra. Os agentes do setor de inteligência identificaram uma rota do grupo e apuraram que o imóvel onde morava o acusado poderia estar funcionando como depósito e também dispositivo aí de comercialização desta facção. A organização criminosa armada voltada ao narcotráfico e homicídios e domina a comercialização de entorpecentes na região aí de Rio Pardo, na cidade de Rio Pardo, Santa Cruz e também Pantano Grande, essa região aí. A incursão das equipes no local foi localizada uma grande quantidade de drogas. Também foram apreendidos um veículo, câmeras de monitoramento e 6 aparelhos de celulares. A apreensão aí avaliada pela polícia, prejuízo ao tráfico daí até o momento pode chegar em torno de R$ 955 mil. Ainda de acordo com o Major Dutra, o grupo estaria sendo comandado pelo um grande chefe do tráfico de drogas aí em Rio Pardo, que é apenado no presídio de Charqueadas. Na quarta-feira, os presos e o material apreendido foram encaminhados à delegacia de polícia de Rio Pardo. No local, o delegado Anderson Faturi lavrou o auto de prisão em flagrante para os 4 acusados que foram conduzidos ao sistema prisional. O nome deles, por enquanto, estão sendo mantidos em sigilo pelas autoridades policiais. Essa apreensão ocorreu na cidade de Rio Pardo, aí na quarta-feira, dia 5 de agosto. Ao todo, 291 tijolos de maconha, aproximadamente, aí 191 quilos foram aí confiscados pela polícia nesse trabalho em conjunto com o setor de inteligência do 2º Batalhão da Polícia Militar e também da Força Tática do 2º Batalhão e 23º Batalhão da Brigada Militar, levando à prisão aí esses 4 indivíduos, um deles, né, o proprietário da casa aí, onde estava sendo armazenado essa quantidade de drogas, né, mais conhecido como médium. É aproximadamente o valor aí de comercialização, aí o prejuízo a essa facção em torno de R$ 955 mil. Programação do Faixa Policial na sua Emoção FM, amiga do Vale, um bom dia, uma ótima manhã para você, ligado em 90.1 e 92,7. Chegando a previsão do tempo para você.
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0: Não perca a hora, 7 minutos nos separam das 8 horas da manhã, temperatura 13 graus e 8 décimos, sensação térmica 13 graus e meio. A mínima é de 9 e a máxima pode chegar a 22 graus para hoje. Probabilidade de chuva é de 60%, corrente será de 5 milímetros para esta sexta-feira, dia 7 de agosto. Para amanhã, sábado, dia 8, a mínima é de 9, a máxima é de 20 graus. Probabilidade de chuva é de 50%, caso ocorra, será de 3 milímetros. No domingo, dia 9 de agosto, a mínima é de 5 e a máxima é de 17 graus. Não há probabilidade de chuva. Na segunda-feira, dia 10 de agosto, a mínima é de 10 e a máxima é de 16 graus. Terça-feira, dia 11 de agosto, a mínima é de 9 e a máxima é de 17 graus. Probabilidade de chuva é de 60%, ocorrendo será de 9 milímetros para terça-feira, dia 11 de agosto. Quarta-feira, dia 12, a mínima é de 10 e a máxima é de 15 graus. Probabilidade de chuva é de 80%, ocorrendo será de 25 milímetros. Quinta-feira, dia 13, a mínima é de 11 e a máxima é de 14 graus. Probabilidade de chuva para quinta-feira é de 60%, caso ocorra, será de 15 milímetros. Para hoje, senhoras e senhores, temperatura aí, a mínima é de 9 e a máxima é de 22 graus. Temperatura neste momento, 14 graus. Bom dia!

0: Homem é preso por tráfico de entorpecentes em Bento Gonçalves. Pois muito bem, na tarde da quarta-feira, dia 5, a Brigada Militar prendeu um homem de 29 anos por tráfico de entorpecentes em Bento Gonçalves, no bairro São Francisco. Conforme a ocorrência, durante o patrulhamento, os policiais verificaram um veículo que, ao perceber a aproximação da equipe, acelerou e realizou uma conversão brusca. Após prever o acompanhamento, foi visualizado que o condutor dispensou um objeto pela janela do carro. Na sequência, os policiais realizaram a abordagem e retornaram ao local onde foi encontrado o invólucro aí contendo 20 porções de cocaína. Diante dos fatos, o veículo foi removido ao guincho, aí credenciado, e o homem foi preso e conduzido à delegacia para registro da ocorrência. Esse fato ocorreu na quarta-feira, aí em Bento Gonçalves, no bairro São Francisco, levando à prisão desse jovem de 29 anos por tráfico de entorpecentes. Polícia Civil prende foragido por tráfico de drogas em Venâncio Aires. Um homem de 34 anos foi preso aí na quarta-feira, na tarde da quarta-feira, pela Polícia Civil através da Delegacia de Polícia de Venâncio Aires. Prendeu um homem de 34 anos em Venâncio Aires. A localização ocorreu após uma equipe de Cachoeira do Sul repassar informações sobre o mandato e o paradeiro aí deste condenado que estaria na cidade de Venâncio Aires. O mandato de prisão deferido foi expedido pela segunda vara criminal de Cachoeiras do Sul, em razão da condenação transitada em julgamento pelo crime de tráfico de drogas. O homem possui pena restante aí de 5 anos e 5 meses de reclusão, a ser cumprida em regime fechado. Após procedimentos legais, o preso foi encaminhado para o sistema prisional, onde permanece à disposição da justiça. Esse fato ocorreu na quarta-feira, dia 5, na cidade de Venâncio Aires. Não perca a hora, 3 minutos nos separam das 8 horas da manhã. Discussão iniciada em bairro termina com homem baleado na rua. Vítima foi socorrida por um motorista e aplicativo e ficou com proteger o alojamento alojado no corpo, né? O projétil alojado no corpo. O caso está sendo investigado. Uma ocorrência de lesão corporal por disparo de arma de fogo foi registrado na madrugada da segunda-feira em Encruzilhada do Sul. O caso aconteceu por volta da 1:30 da manhã, o início de uma discussão em um bar na região central da cidade de Encruzilhada. Um homem de 24 anos e seu amigo de 19 estavam no estabelecimento. Em determinado, 3 indivíduos começaram a discutir com um rapaz mais velho saindo do local. Os envolvidos ficaram se xingando por algumas quadras na rua. Na sequência, o indivíduo entrou em uma casa e retornou portando um revólver calibre 22 e efetuou disparos contra o rapaz de 24 anos, atingindo o abdômen da vítima. Os envolvidos fugiram. Aí o baleado foi socorrido pelo amigo de 19 anos, com o auxílio de um motorista de aplicativo que passava pelo local. O ferido foi conduzido ao hospital, onde recebeu atendimento médico. Devido à gravidade do caso, precisou ser transferido à unidade aí para a retirada do projétil alojado no corpo. A vítima sobreviveu e o caso será investigado. Esse fato ocorreu na madrugada da última segunda-feira, dia 13 de agosto, na cidade de Encruzilhada, né? Estavam aí o amigo de 24 anos e o outro de 19. Começaram a discutir, um deles levou um tiro aí no abdômen, aí com uma espingarda calibre 22. Programação do Faixa Policial na sua Emoção FM, amiga do Vale, uma ótima manhã pra você.
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0: Emoção FM, a sua amiga do Vale, uma ótima manhã pra você e a hora certa, 8 horas, bom dia.
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0: 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Ótica Liz, o centro em Arroio do Meio, e a temperatura 13 graus e 8 décimos.
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0: 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Homem em incidente é preso por tráfico de drogas em Guaporé. A Brigada Militar prendeu em flagrante um homem de 38 anos pelo crime de tráfico de drogas em Guaporé. A ação ocorreu na quarta-feira, aí dia 5 de agosto, durante uma etapa da Operação Cerco Fechado, realizado pela equipe de ronda ostensiva com apoio de motocicletas. O suspeito, que possui 5 prisões anteriores pelo mesmo crime, foi abordado em um veículo no bairro Curtume após denúncias de que realizava entregas de entorpecentes aí na motocicleta no sistema delivery. Durante a abordagem inicial, os policiais encontraram 3 porções de maconha com o motorista. Em seguida, a diligência prosseguiu até a residência do investigado, onde foram localizados mais 42 porções da substância, somando cerca de 47 gramas de cocaína embalada em sacos tipo Ziploc. A operação e a equipe também efetuaram a prisão de R$150 em dinheiro, recolheram o automóvel utilizado no transporte da droga para um pátio credenciado. Após a lavratura em flagrante, o indivíduo foi conduzido à Delegacia de Polícia Civil de Marau para o registro da ocorrência. Na sequência dos procedimentos legais, o homem foi encaminhado ao presídio estadual de Guaporé, onde permanece à disposição da justiça. Aí, essa recuperação desse indivíduo, que tem aí já 5 antecedentes, né? Pelo mesmo crime de tráfico de droga, foi levado à prisão na quarta-feira, dia 5 de agosto de 2026. Uma cena inusitada foi acompanhada por diversas pessoas que estavam nas imediações do fórum em Santa Cruz do Sul por volta das 10 horas da manhã da quinta-feira ontem. Uma briga entre um casal chamou a atenção de quem passava pelo local. Uma mulher e um homem iniciaram a discussão nas imediações da delegacia e seguiram com desavença de maneira bastante exaltada, proferindo ameaças e xingamentos até a esquina do fórum. A situação quase terminou em agressão. Conforme apurado, o motivo da desavença seria o fim do relacionamento e de as dívidas. A mulher portava um martelo enquanto o homem estava com um facão. Ambos foram contidos pela Brigada Militar e pela Polícia Civil, encaminhados à delegacia. O caso será apurado. Esse fato ocorreu ontem de manhã, aí depois de uma separação próximo ao fórum da cidade aí de Santa Cruz do Sul, né? Ela estava com o martelo e ele com um facão. 8:09, bom dia, boa manhã pra você, sintonizado em 90.1 e 92,7. Olha só, um homem de 39 anos, condenado por roubar, foi preso ontem, quinta-feira, no interior de Herveiras. A ação foi realizada por agentes da Delegacia de Repressão e Ações Criminosas Organizadas, a Draco de Santa Cruz do Sul. O homem estava foragido e ainda aí tem 10 anos e 9 meses da pena para cumprir em regime fechado. Além da condenação, ele possui a indiciamento por outros 4 roubos cometidos em 2019, 2020, na cidade de Santa Cruz, Vale do Sol e também Herveiras. A investigação dos crimes foram conduzidas na época pela Delegacia de Polícia de Vale do Sol, Sinimbu, além da segunda Delegacia de Polícia de Santa Cruz do Sul. Ele tem que cumprir aí, está foragido, tem que cumprir aí a sua pena de 10 anos e 9 meses. E já tem aí mais inquéritos que está sendo tramitado aí pelo ano de 2019, 2020, na cidade de Santa Cruz, Vale do Sol e Herveiras. A investigação fica por conta aí da Delegacia de Santa Cruz do Sul. O homem foi preso aí ontem, quinta-feira, aí o homem de 39 anos foi preso pela Draco em Santa Cruz do Sul. Acho que aqui já é outra situação. Homem foi localizado pela Draco durante cumprimento de mandato expedido pela Vara de Execuções Criminais. Um homem de 34 anos condenado por tráfico de drogas foi preso ontem à tarde, quinta-feira, no bairro Pedreira, em Santa Cruz do Sul. A prisão foi realizada pelos policiais civis da Delegacia de Repressão e Ações Criminosas, a Draco, em cumprimento ao mandato expedido pela Vara de Execução Criminal da comarca de Santa Cruz do Sul. Após ser localizado, o homem foi preso e colocado à disposição da justiça, levando à prisão aí deste homem de 34 anos aí na cidade de Santa Cruz do Sul. Cinco pessoas são presas por porte ilegal de arma de fogo na cidade de Caxias do Sul. Na manhã de ontem, quinta-feira, dia 6 de agosto, a Brigada Militar prendeu 5 pessoas por porte ilegal de arma de fogo de calibre restrito no bairro Madureira, em Caxias do Sul. A prisão ocorreu durante a abordagem veicular realizada pelos policiais na região. No veículo foram identificados 3 jovens, aí de 18 anos, um de 19 e uma mulher de 23 anos. Durante a fiscalização, os policiais apreenderam uma pistola calibre 9 milímetros, a numeração suprida, além de um carregador com 12 munições. Além do armamento, a equipe policial recolheu R$ 1.902 em dinheiro e os 5 aparelhos de celulares. Todos envolvidos foram encaminhados à Delegacia de Polícia para procedimentos legais. Esse fato ocorreu aí ontem na cidade de Caxias do Sul, no bairro Madureira. Programação do Faixa Policial na sua Emoção FM, Amiga do Vale, 8:14. Ó, não perca a hora, 8:14, temperatura neste momento, aí 13 graus e 8 décimos. Programação do Faixa Policial na sua Emoção FM, Amiga do Vale. Uma ótima manhã para você. Polícia Federal indicia 16 funcionários da ex-funcionários da UESPA por queda de avião que matou 62 pessoas. A Polícia Federal indiciou nesta quinta-feira ex-funcionários e funcionários pelo crime de atentado contra a segurança do transporte aéreo em razão da queda do avião ATR-72-500 ocorrido em 9 de agosto de 2024 em São Paulo. O acidente deixou 62 mortos. Segundo a investigação, os indícios são apontados como responsáveis por terem contribuído por ação aí de negligência pela ocorrência da tragédia. O inquérito concluiu que a aeronave perdeu o controle do voo devido ao acúmulo de gelo e a falha no sistema pneumático e o degelo aí dos cumprimentos de procedimentos operacionais pelo piloto e também pelos funcionários aí que cuidaram a aeronave antes dela sair de viagem. A Polícia Federal também identificou falhas recorrentes na manutenção e operação da aeronave. De acordo com o relatório, a pena e o sistema de degelo teriam sido emitidos pela tripulação anteriormente, né? Em uma outra viagem, falaram que o degelo não estava funcionando e que teria ter feito uma manutenção, e essa não foi feita adequadamente. Com a conclusão do inquérito, o caso será encaminhado ao Ministério Público e decidirá sobre o eventual oferecimento de denúncia aí à Justiça. Parlamentares e familiares da vítima informam que pretendem ingressar com uma ação coletiva com danos morais. Em nota, a Vaespa afirmou que continua com a colaboração na investigação desse fato, né? O trabalho internacional e segurança com mais de 30 anos de atuação no mercado, mas levou aí a morte de 62 pessoas em 9 de agosto de 2024 aí na cidade de São Paulo. Oito horas e 16 minutos. Pois muito bem, uma ótima manhã para você, sintonizado aqui na programação Emoção FM, homem natural de Boqueirão do Leão e comparsa são presos com 120 quilos de maconha em Frederico Westphalen. Olha só, na manhã da quarta-feira, a Polícia Rodoviária Federal apreendeu 120 quilos de maconha transportados no interior de um automóvel na BR-386 em Frederico Westphalen. O inusitado que um veículo estava sendo conduzido pelo caminhão de guincho. Durante a operação de combate ao crime, os policiais abordaram um caminhão de guincho que transportava um Vectra emplacado em Florianópolis. Ao realizarem a vistoria ao veículo guinchado, os policiais localizaram diversas fardos de maconha em seu interior. Dois homens, um de 31, outro de 27 anos, naturais de Santa Maria, e outro de Boqueirão do Leão, que viajavam como carona no guincho, eram responsáveis pelo automóvel e foram presos em flagrante. O condutor do guincho informou aos policiais que havia sido contratado apenas para realizar o transporte do veículo do Paraná até Sarandi. Os presos e o veículo e a droga foram encaminhados à Polícia Judicial para o registro desta ocorrência. Esse fato ocorreu na quarta-feira, na BR-386, aí em Frederico Westphalen, levando à prisão aí desses homens. Aí o motorista também, né, foi levado à prisão, mas em flagrante foi aí o de 31, outro de 27 anos, um natural de Santa Maria e outro de Boqueirão do Leão, que eram aí os proprietários do veículo Vectra, que estava no guincho com placas aí da cidade de Florianópolis. Na madrugada de quinta-feira, dia 6 de agosto, uma carreta carregada com leite foi alvo de uma tentativa de roubo no bairro Industrial, em Passo Fundo. O motorista foi rendido por criminosos e obrigado a dirigir pela ERS-324 em direção ao município de Pontão. O acesso posteriormente a uma estrada de chão na região. Durante o trajeto, o grupo se perdeu e acabou entrando em uma estrada sem saída dentro de uma propriedade rural, na comunidade de Lagoa Bonita, onde a vítima sofreu agressão. Suspeito de que o assaltante buscavam cargas de maior valor comercial, contando com o apoio de outro caminhão para realizar o translado aí desse material. Ao constatarem que o veículo transportava apenas leite, os criminosos abandonaram a ação criminosa e fugiram para uma área da mata. O motorista foi liberado. Até o momento, nenhum suspeito foi localizado pelas forças de segurança. A Brigada Militar foi acionada pelo meio aí do 3º Batalhão da Polícia Militar e registrou o caso como tentativa de roubo de carga. O veículo foi retirado do local na manhã de ontem. E o mesmo dia, desenvolveu a empresa responsável pela entrega do leite. As autoridades policiais instauraram um inquérito para investigar a atuação dessa quadrilha especializada em identificar responsável pelo crime na região de Passo Fundo. É, foi abordado aí na região de Passo Fundo, na ERS-324, e foram em direção a Pontão. A entrar em uma rua errada, né? Perderam o controle do veículo, entraram numa mata e aí ficaram sem essa carga, esse roubo que iam efetuar aí na cidade de Passo Fundo. Programação do Faixa Policial na sua manhã, aqui na Emoção FM, Amiga do Vale. Pois bem, homem é preso por tráfico de drogas em Venâncio Aires, né? Essa informação aqui, acho que a gente já passou, que a gente falou ela anteriormente, né? Ela apareceu de novo aqui. Discussão termina com um homem esfaqueado no bairro Fontes, em Soledade. Um homem de 38 anos foi esfaqueado na terça-feira após desentendimento com outro homem no bairro Fontes, em Soledade. De acordo com informações da delegacia de pronto atendimento, durante a discussão, o suspeito de 48 anos desferiu golpes de faca contra a vítima. O homem ferido foi socorrido e encaminhado ao hospital Priei, onde permanece internado aí depois dessa facada. Após o fato, o suspeito foi localizado pela Brigada Militar e apresentado na DPPA para registro da ocorrência. Depois dos procedimentos legais, ele foi liberado e responderá em liberdade pelo crime de lesão corporal grave. A Polícia Civil instaurou um inquérito para apurar a circunstância do desentendimento entre esses dois homens, né? Aí que ocorreu aí no bairro aí Fontes, em Soledade, levando aí ao esfaqueamento de um dos colegas.

0: A primeira vara federal do Rio Grande do Sul condenou uma ex-servidora da prefeitura de Dom Pedrito na região da campanha por inserir dados falsos ao sistema informatizado do município para obter benefícios na Bolsa Família de forma irregular. Segundo o processo, entre julho de 2018 e abril de 2019, a mulher realizou 12 cadastros fraudulentos para 3 pessoas, incluindo familiares, e resultou no pagamento aí indevido de R$20 mil. A fraude foi descoberta após a prefeitura identificar a inconsistência nos cadastros. A investigação apontou que a informação falsa foram inseridas com o CPF da servidora e o saque dos benefícios eram feitos por familiares em algumas ocasiões com a participação da própria acusada. Esse fato ocorreu aí na cidade, nessa cidade aí de Dom Pedrito, né? Pois bem, durante o processo, a ex-servidora confessou o crime e alegou dificuldades financeiras e custou aí com o tratamento do filho, diagnosticado com o autismo. O juiz, no entanto, entendeu que a justificativa não afastou a responsabilidade deste crime. A pena foi fixada em 3 anos e 4 meses de reclusão em regime inicial aberto, substituído por prestação de serviço à comunidade e o pagamento de um salário mínimo. Além disso, a condenada deverá ressarcir os R$20.216 aí aos cofres públicos. A decisão foi publicada em 29 de julho e ainda cabe recurso ao Tribunal Regional Federal da 4ª Região. Esse fato ocorreu aí nos anos de 2018 e 2019, aí com essa servidora pública da cidade de Dom Pedrito. Ela era servidora pública aí na prefeitura. Programação do Faixa Policial na sua manhã, aqui na Emoção FM, a sua amiga do Vale. Um bom dia, uma ótima manhã para você, sintonizado em 90.1 e 92,7, a sua amiga do Vale. Muito obrigado pela sua audiência aqui na Emoção FM, a amiga do Vale. Muito obrigado.
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0: Essa é a sua amiga do Vale. Um bom dia. Programação do Faixa Policial que chega na sua reta final. 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Vamos acionar o nosso garotinho lá em Progresso para comandar a programação do Clube do Ouvinte, do Jesus Cabeludo. Diego Ferna comanda a programação da 92.7 entre 8:30 e 11 horas da manhã com o clube. É isso, entre 11 e meio-dia tem o paradão e entre meio-dia e 30 as informações da região. Grande abraço, Diegão. Bom trabalho aí. E aqui para comandar a programação tem o Maninho a comandar a programação do Clube do Ouvinte e o Paradão na sua manhã de sexta-feira, senhoras e senhores. Muito obrigado pela sua audiência. Na segunda-feira, o titular da pasta está de volta para comandar o Faixa Policial. É, acho que é quarta-férias que ele tira esse ano. Dele férias, Deus me livre. Não, mas ele volta na segunda-feira e merecida, né? Tá, é bom descansar. É bom. Senhoras e senhores, muito obrigado aí pela sua audiência e também pela sua paciência. Até a 13h a gente tem encontro marcado com a programação aqui da Tarde dos Artistas.
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2: 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Emoção, amiga do Vale. 29 para as 9.
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2: Tempo nublado ainda na região e a temperatura 13,5 graus.
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hoje, dia 7 de agosto, temperatura em 13,5 graus na região, promete chegar a 23 graus. Hoje tem pouca previsão ainda de instabilidade e na parte da tarde o sol deve brilhar, elevando a temperatura até os 23 graus. Amanhã também, mais ou menos isso, e a máxima de 19 graus. Acreditem, amanhã, no amanhecer, 6 graus. Já percebeu que tá friozinho aí, né? Vai esfriar, ó. Domingão, a mínima de 5 graus e na segunda-feira também. Se tem lenha ainda pro fogão, a lenha pra lareira, você tá bem preparado, porque final de semana deve ser gelado, friozinho outra vez. O inverno, mais uma vez, dando as caras. Entre o verão e o inverno, a gente vai indo. E aí tem uns momentos instantâneos.

0: de parceria, hein? Pani, bom dia, excelente manhã pra todos, de ótima sexta-feira, abençoado final de semana, igualmente. E amiga Zilé, beijo Zilé, bom dia, bom dia. Fala, maninho, tudo bem? O Ederson de Lajeado, boa sexta-feira pra todos. Galera aí do Grupo Impacto em Lajeado, grande abraço, meus amigos. Obrigado pela audiência, tamo junto, né? Gilmar Cavalheiro em Lajeado na audiência.
1: Bom dia, maninho.
0: Bom dia.
1: Aqui é o Gilmar Cavalheiro.
0: Fala, Gilmar.
1: Queria pedir uma música.
0: Por favor.
1: Nina Perigosa de São Paulo, que
0: me Adelane,
1: meu filho Paulo, o Emerson, a Bruna, a Maia, a Camille, o Levi, pra todos os gremistas e pra vocês da live. Valeu, emoção.
0: Igualmente, grande abraço e um ótimo dia. Beijão pra Demil de Eca, do Roberto em Teutônia na sintonia. Francimara, ligadinha, uma ótima manhã. Capricha no teu recadinho aí no 999-709010.
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0: Já tá no carro, gente! Som. Já

0: E na manhã da emoção, 19 minutinhos faltando para as 9. Temperatura neste momento no Vale marcando 13 graus e meio. Eu quero chamar a atenção dos motoristas. Atenção, motoristas, principalmente para quem se dirige aí para a região de Mussum, ali para aquela parte da serra, né? A estrada entre Roca Salles e Mussum, usado como rota alternativa após a interdição aí da ponte da RS-129, será totalmente bloqueada por aproximadamente 2 horas na manhã dessa sexta-feira para manutenção, já que o uso excessivo, né, por causa desse transtorno do desvio, causou desgastes demais, muitos buracos, e o pessoal vai precisar fazer uma manutenção. Então pedimos aí aos motoristas muita calma nessa hora, devagar. Obrigado pela companhia, pela carona nesta manhã. Portanto, 2 horas de manutenção nesse trecho entre Roca Salles e Mussum.
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2: Sextou, meus queridos, que bom encontrá-los. Bem-vindos e bem-vindas ao Meu Amigo Pet, esse momento de compartilhar informação sobre os nossos bichinhos. E você sabia que no mundo dos animais existem pais que dão um verdadeiro show de dedicação e cuidado? É, os pinguins imperadores, por exemplo, enfrentam o inverno rigoroso protegendo o ovo sobre os pés por 2 meses sem comer nada, até o filhote nascer. Esse instinto protetor e cheio de amor nos lembra muito daqueles que fazem de tudo pela nossa felicidade aqui na Terra, não é mesmo? Bom, neste domingo, celebre e agradeça ao seu grande herói. Um feliz dia dos pais adiantado a todos os protetores da nossa vida.
1: Esse foi o meu

Henrique Juliano, aqui na manhã da Amiga do Vale, 8 minutinhos faltando para as 9, manhã nublada na região, temperatura marcando 13,5 graus. Meu amigo Aranha, alô Maurício Eckard em Lajado, olha aí um belíssimo chimarrão com a térmica e a cuia do Colorado para começar bem o dia, que maravilha. Eu quero ouvir a música Calcinha de Renda. Ah, bom, um abraço Maurício, família toda em Lajado sempre na sintonia, bom chimarrão e uma excelente manhã. Lirce Klein, sextou maninho, excelente dia para todos da rádio, valeu Lirce. Olarias Lajado na sintonia, obrigado pela audiência. Beijão, minha amiga, uma excelente manhã. Oi, Zilé. Juntos, né, com emoção, Ederson em Lajado.

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2: Informando pra você a hora. 9:01.
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2: Tempo nublado no Vale e a temperatura 13 graus.
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5: Oi, tô chegando com mais uma dica bacana aqui no Barba, Cabelo e Bigode pra você. Mochila, bolsa, bag, apesar de muitas vezes serem complementos para um look e até funcionais para carregar os pertences, ela precisa também acompanhar o nosso estilo. Precisa conversar com o visual, expressar personalidade e fazer parte do contexto. Então, se você nunca reparou ou se você nunca se ligou na escolha desse acessório, comece a prestar atenção agora. Com certeza vai fazer muita diferença. Vai lhe trazer mais confiança e presença visual. Pegou o código? Então já sabe, né? Até a próxima dica.
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6: Oi, uma ótima sexta-feira pra você. Sou Luana de Oliveira. Vamos começando o nosso horóscopo. Áries, Touro e Gêmeos.
4: Áries.
6: Ariano, dizem que quem não arrisca, não petisca. Mas o que não dizem é que de tanto querer petiscar, a alma pode se arriscar demais e acabar sem nada. Talvez o momento não seja tão dramático assim, mas vale a pena ter atenção, viu? A cor pra hoje é o dourado.
4: Touro.
6: Oi, Touro. A saída é pelo futuro. Mas o passado se apresenta com memórias e saudades que amarram e parecem aconselhar que seria melhor se aquietar e não responder aos desafios que a vida apresenta para conquistar o futuro. A cor para hoje é o vermelho.
4: Gêmeos.
6: Oi, Gêmeos. Evite se complicar fazendo especulações demais sobre o rumo dos acontecimentos. Continue você plantando as sementes de suas pretensões sem se importar com o tempo envolvido para ver os primeiros brotos crescerem. A cor pra hoje é o laranja. Já já, Câncer, Leão e Virgem.
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2: 9:03, bom dia. Excelente sexta-feira para todos. Dia 7 de agosto, sextou. Nublado na região, 13 graus e meio a temperatura. Hoje pode chegar até os 23 graus. E a tarde deve ser de sol. O dia vai ficar bonito na parte da tarde, pelo menos é o que diz a meteorologia, né? E vai ficar friozinho. Amanhã, mínima de 6 graus. Domingão, a mínima de 5 graus. Tem lenha aí para esquentar a casa? Pois é, o tempo vai virar outra vez. 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Um abraço aí pros amigos, toda a equipe Dália Supermercado. 94, excelente manhã pra todos sintonizados. Oi, Loreci, tô trabalhando e curtindo a melhor, maninho, passando para desejar uma ótima sexta-feira e um bom final de semana. Valeu, Lore, beijão e um ótimo dia. Meu

0: E o pai tá ligado. O Regis Afonso Kapler de Arroio do Meio foi o ganhador, faturando aí presentão, né? R$1.000 em compras na loja Conceito Moda Masculina em Arroio do Meio.
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quente na manhã da nossa amiga do Vale. Sextou hoje, dia 7 de agosto, tempo nublado. Previsão ainda de alguma chuva ou garoa pela manhã, mas à tarde o sol até pode brilhar pela região. Temperatura chegando aí aos 23 graus. E o friozinho vem aí, né? Sabadão amanhã, a mínima de 6 graus. Domingo, mínima de 5 graus. Promete um friozinho aí pros próximos dias. Já pede teu sucesso aqui, manda o recadinho. 999-70-90-10. Pede a tua música, manda o recado e participa aí da nossa programação, tá bom? Excelente manhã pra todos. Oi, Adriane Maria de Amorim, tudo bem? Sextou, abençoado final de semana pra todos nós. Quero ouvir a Simone Mendes, Saudade Proibida. Loreci, no bairro Glória, passando para desejar uma excelente sexta-feira e bom final de semana. Tô trabalhando e curtindo a melhor. Valeu, Lori. Beijão. Obrigado pela sintonia maravilhosa. Pede a tua, né? Manda o teu recado pra gente aí no 999-70-90-10 e vai participando junto com a nossa amiga do Vale. Oi, Adri. Sobe o volume do rádio que vem aí, Simone.

0: Confere a hora junto com a amiga do Vale. 9:21.
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0: A Prefeitura de Roca Salles informou que a estrada que liga o município a Mussum será totalmente interditada na manhã desta sexta-feira para a realização de serviços de manutenção. De acordo com a administração municipal, a intervenção será executada pela Secretaria Municipal de Obras. Em razão das condições precárias da via, será necessário bloquear completamente o trecho durante os trabalhos, com previsão de duração de aproximadamente 2 horas. A orientação é para que os motoristas aguardem a liberação da estrada ou utilizem o desvio pelo trajeto via Anta Gorda e Arvorezinha.
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1: Temperatura, dia nublado na região, marcando 13 graus.
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3: As pessoas correm de chinelo na mão ao avistar uma barata. O cientista filipino Christian Lucanas, de 31 anos, corre com uma lanterna para estudá-las. Conhecido como o Senhor das Baratas, ele é o único especialista do país nesse inseto e já descobriu nada menos que 15 novas espécies nas florestas das Filipinas. Lucanas admite que também tinha pavor de baratas quando era criança, mas hoje defende que elas são injustiçadas. Longe de serem apenas pragas de esgoto, as mais de 4.600 espécies conhecidas e as milhares que ele acredita que ainda vamos descobrir possuem papéis ecológicos fundamentais. Para evitar o climão em festas, ele costuma dizer apenas que trabalha em um museu, mas na prática ele é o maior advogado desses bichinhos que a evolução caprichou na resistência.
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6: Oi, de volta na programação. Agora você de Câncer, Leão e Virgem.
5: Câncer.
6: Oi, Câncer. O assunto é viver bem. E por viver bem, se irradiar ótima influência. Aquela que faz com que as pessoas que ingressam dentro do seu campo de influência se sintam bem à vontade e todo mundo ajude, em vez de atrapalhar. A cor para hoje é o azul.
5: Leão.
6: Olá, Leão. As ações são muito amplas e diferentes entre si. Tome um tempo para refletir, porque sua alma saberá escolher bem. Evite ceder à pressão da ansiedade. Ela é uma companheira fiel do caminho, mas é péssima conselheira. A cor para hoje é o salmão.
5: Virgem.
6: Olá, Virgem. A oportunidade de abrir seu coração e conversar sobre seus dilemas mais íntimos não há de ser desperdiçada com banalizações, mas também é preciso saber escolher a dedo as pessoas que mereçam essa partilha. A cor para hoje é o vinho. Já, Libra, Escorpião e Sagitário.
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0: seguinte.
1: Vem pro nosso clube, 9:27, 13,5 graus, uma excelente manhã para todos, sexta-feira hoje, dia 7 de agosto, tempo nublado na região, vai a 23 graus hoje. 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Adriane Amorim, Lajeado, já pediu sucesso. Bom dia, Lores, Cid Castro, na Boa União, Estrela. Eu tô em casa e curtindo a emoção. Abençoado dia. Obrigado, minha amiga. Alô, Estrela. Beijão, Loreci. Olha aí, o Mica, na loja Conceito Moda Masculina, tomando aquele chimarrão maravilhoso. Loja preparada com muitas opções de presente pro papai, né? Vem pra loja Conceito Moda Masculina. Alô, Mica, bom dia. Marley Simone, Jardim Botânico em Lajeado, ligadinha na nossa emoção. Uma excelente manhã e ótima semana.

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0: 20 para as 10.
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3: Excelente sexta, tá no ar o nosso Papo Sério de hoje. Domingo é dia dos pais, hein, pessoal? Não se esqueçam, hein? Segundo a OMS, ser saudável vai muito além da ausência de doenças ou enfermidades. A saúde real é o equilíbrio perfeito entre o bem-estar físico, mental, psicológico, social e emocional de alguém. E conquistar essa estabilidade exige uma rotina de cuidados diários com a alimentação e o descanso do corpo. É preciso investir em pratos coloridos com frutas e verduras, beber muita água e praticar atividades físicas. Reservar momentos de lazer com a família e manter os exames preventivos em dia são atitudes fundamentais. E quando pensamos em cuidado e proteção, a maior referência que temos na vida com certeza é o nosso pai. O paizão passou anos cuidando da nossa segurança e agora é a nossa vez de zelar pela saúde e longevidade dele. Incentivar o seu pai a se alimentar melhor, caminhar e largar o sedentarismo é o maior gesto de amor possível. Que tal convidá-lo para um passeio ao ar livre, preparar uma refeição saudável e curtir um momento especial juntos? Cuidar da saúde do homem é garantir que o seu herói tenha força, disposição e vitalidade por muitos anos. Leve o paizão ao médico, celebre as pequenas vitórias dele e seja o maior parceiro na busca por bem-estar. Neste domingo, dê um abraço apertado no seu grande companheiro e comemore a vida ao lado dele com muita alegria. Um feliz dia dos pais com muita saúde, proteção e momentos inesquecíveis para toda a sua família celebrar unida. O nosso Papo Sério fica por aqui. Até mais.
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4: Chegando por aqui na melhor do seu rádio com mais uma edição do Barba, Cabelo e Bigode pra você. A bermuda é uma peça que traz uma vibe mais casual pro nosso visual, para dias mais quentes e ocasiões mais tranquilas. Para eventos comuns da nossa rotina, tipo um passeio no shopping, um churrasco com os amigos, um passeio no parque, orla da praia, um happy hour informal, a gente pode investir em materiais que acompanham tudo isso também. Exemplo do jeans do moletom e também do tecido sintético. Pegou a dica, né? Então já sabe. Até a próxima dica.

0: Temperatura com muitas nuvens ainda na região, 13 graus.
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0: Chegou a vez de Libra, Escorpião e Sagitário.
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3: Olá, de volta na programação, agora você de Libra, Escorpião e Sagitário.
2: Libra.
3: Oi, Libra. Todas as pessoas apresentam ideias magníficas, mas ninguém apresenta soluções práticas. E isso atrapalha muito, porque levanta a bola de perspectivas nobres. Mas os dias passam e nada demais acontece. Decepção. A cor pra hoje é o rosa.
2: Escorpião.
3: Oi, Escorpião. Provavelmente não seja

0: confundem com pessimismo ou com algo frio e distante. Mesmo assim, prefira continuar trilhando o caminho realista. A cor para hoje é o roxo. Já, Capricórnio, Aquário e Peixes.
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4: 14 minutinhos faltando para as 10, 13 graus e a temperatura ótima amanhã para todos. Vai a 23 graus hoje. Tempo nublado ainda no Vale. Sexta-feira, dia 7 de agosto. 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
4: 13 graus e meia, temperatura vai a 23. Excelente manhã, olha aí, chimarrão bonito. Cuia personalizada com a Emoção FM, o chimarrão maravilhoso. Ei, coisa linda, minha amiga Zilene, e o rádio bombando aqui na Emoção Amiga do Vale. Até a cuia personalizada ali, né? Que legal. Beijão, Zilé. Alô, Írio. Ótima manhã pra vocês aí. Marley Simone, ligadinha na Amiga do Vale. Alô, Mica. Curtindo a nossa programação. Manda aí o teu recado no 999-70-9010 ou me liga no 3716-1290 e já pede o teu sucesso. Manda o seu recadinho pra gente. É hora de ir pras ruas, saber de ofertas pro final de semana.
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4: Bom dia, Cláudio Almeida.
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0: seguir em frente. A cor pra hoje é o preto.
1: Sagitário.
0: Oi, Sagitário. É melhor ser realista do que otimista ou pessimista, mas o realismo não é popular. As pessoas

Murilo Rufi, na nossa emoção, bom dia, manda aí o teu recado no 999-70-9010, participa aí da nossa programação, lembrando, tem as redes sociais para você acompanhar também e saber tudo que tá acontecendo na Amiga do Vale. Parabéns, o Regis Afonso Kapler de Arroio do Meio, paizão ganhador da promoção do Dia dos Pais, meu pai tá ligado.

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1: Temperatura marcando na nossa região 13 graus e meio.
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3: Tá no ar o nosso Curiosidades. O azul do jeans não foi uma escolha à toa. Essa tonalidade semelhante ao azul violeta tornou-se padrão desde a patente de Levi Strauss. Ele percebeu que ao ser exposto à água quente, os corantes permeavam o tecido e se fixavam nas fibras, o que não ocorria quando o corante utilizado era o índigo. O corante aderia à parte externa das fibras e em contato com água quente desapareceria gradualmente ao invés de penetrar mais no material. Ainda que fosse indesejável em peças de roupas mais delicadas, essa característica era bem vista nas calças jeans. Sabia dessa? Legal, né? Curiosidades de hoje fica por aqui. Até o próximo.
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1: Vem pro nosso clube, participa 90.1, 92.7, emoção dos vales.com.br. Sexta-feira, hoje, dia 7 de agosto, 10:05, temperatura em 13,5 graus. Uma excelente manhã.
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1: Oi, Zenit Cassal, bota uma música do Henrique e Juliano pra gente. Claro, mando já, minha amiga. Alô, Estrela, sempre na companhia. Beijo pra Vera e pra Rose também. A Loreci de Castro tá ligadinha. Excelente manhã na sexta-feira. Manda o teu recado aí no 999-70-9010 ou me liga aqui no 37161290. Já pede teu sucesso e manda recadinho aí, tá bom? Excelente manhã pra todos.
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0: na nossa emoção. Bom dia, 10h14. Beatriz Vargas, em Lajeado, ouvindo a gente. Zenit Cassal em Estrela, o Henrique e Juliano vem aí pra cantar pra ti.
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0: Confere a hora junto com a amiga do Vale. 10:20.
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3: Oi, gente, tudo bem com vocês? Chegou a sexta-feira, um excelente final de semana. E tem muita data comemorativa, hein? Hoje é o Dia Nacional do Documentário Brasileiro. Amanhã, sábado, Dia do Pároco. E também Dia Nacional dos Elos Internacional da Comunidade Lusíada. E no domingo, Dia Internacional dos Povos Indígenas e Dia dos Pais. Parabéns, papais! O Sinal Verde tá no ar. Se o seu pai passar horas viajando e fazendo da cabine do caminhão a sua segunda casa, ele merece presentes práticos. Surpreenda-o neste Dia dos Pais com o kit de banho completo, incluindo uma toalha de secagem rápida, chinelos e um roupão confortável. Esse cuidado faz toda a diferença para garantir bem-estar e praticidade nas paradas de descanso ao longo das rodovias. Valorize quem vive nas estradas. Garanta um excelente final de semana e continue na nossa sintonia.
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0: Tempo nublado no nosso vale, a temperatura 13,5 graus.
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5: Cebola, cenoura, brócolis e beterraba contêm antioxidantes e enxofre que favorecem a eliminação de resíduos químicos. Comer esses alimentos crus preserva nutrientes e dá crocância às refeições. Uma salada colorida no almoço não é apenas acompanhamento, é um banho interno para o organismo que ajuda a manter a pele mais bonita, intestino ativo e energia constante. Pega a dica.

0: E peixes.
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2: Oi, de volta na programação. Agora você de Capricórnio, Aquário e Peixes.
1: Capricórnio.
2: Oi, Capricórnio. Se desse para ter tudo sob controle, todos seríamos cientistas e não seres humanos. A vida é um grande mistério e nem por isso temos de ter medo dela e de como as coisas acontecem sem controle algum. A cor para hoje é o creme.
1: Aquário.
2: Oi, Aquário. Juntar forças é a salvação, mas é também o maior desafio de todos. Porque, por inércia, as pessoas voltam a pensar exclusivamente em si mesmas com enorme facilidade. É preciso manter a bola em jogo, com ritmo. A cor para hoje é o violeta.
1: Peixes.
2: Oi, peixes. Construir a ponte que une as ideias e as práticas cotidianas. Não há nada mais importante para você fazer enquanto existe entre o céu e a terra. Todas as prioridades precisam ser revisadas e tudo colocado em perspectiva. A cor pra hoje é o cinza. Galerinha, muito obrigada pela companhia. Até a próxima. Tchau.
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1: Ótima manhã, boa sexta-feira, dia 7 de agosto, ainda com o tempo nublado na nossa região. Previsão é de que o sol apareça na parte da tarde. Temperatura estacionou ali em 13 graus e meio e parece que deve ficar friozinho, porque amanhã, no amanhecer, 6 graus de domingo, a mínima de 5 graus no amanhecer. Dia dos pais aí, friozinho, né, meu povo? Manda pra mim o teu recado, pede a tua música. Alô, Beatriz de Vargas, em Lajeado Larias. Oi, bom dia, sextou, manda uma música aí pra Júlia e pro Everton, a morena misteriosa é a Patrícia. Valeu, Patrícia, bom dia, Zenite Cassal na audiência também, a Marley, em Lajeado, ótima sexta-feira.
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0: Pacheco, furacão da maneira grande, Pacheco, rodando aqui na Amiga do Vale na manhã da sexta-feira. 25 faltando para as 11. Manhã nublada na nossa região. É o trânsito fluindo normalmente aí pelos nossos vales lá em Roca Salles, entre Roca Salles e Mussum, que tem a manutenção aí da rodovia. Então, pedimos a compreensão dos motoristas.
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0: confere a hora junto com a nossa amiga do Vale. 20 para as 11.
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0: O Internacional enfrentou na noite de ontem o Corinthians em São Paulo no jogo de volta pelas oitavas de final da Copa do Brasil e avançou às quartas de final da competição.
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0: Com vantagem construída de 2-0 em casa no último domingo, o Colorado chegou a Itaquera podendo perder a partida por um gol de diferença que mesmo assim estaria classificado. Os donos da casa abriram o placar com o zagueiro Gustavo Henrique ainda no primeiro tempo, mas Bernabé empatou a partida no segundo tempo e aumentou a vantagem. Pedro Raul fez o segundo gol dos paulistas e aumentou a pressão, mas não foi o suficiente e o Internacional está nas quartas de final após 6 anos. Parabéns aos colorados. O Internacional fica em São Paulo para domingo enfrentar o Palmeiras pelo Campeonato Brasileiro.
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0: Suficiente, o Internacional está nas quartas de final após 6 anos. Parabéns aos colorados. O Internacional fica em São Paulo para domingo enfrentar o Palmeiras pelo Campeonato Brasileiro.

bermuda, viu? Essa referência da linha dos joelhos é um excelente ponto que equilibra todos os tipos de corpos masculinos. Seja você alto, baixo, magro, gordo, forte, pois é, uma medida que não vai achatar suas pernas, vão alongar muito, viu? Você vai ter um visual aí mais balanceado pro seu corpo. Pegou a dica? Então já sabe. Um grande abraço pra você, excelente. Até a próxima dica.

0: Temperatura 13 graus e meio.
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0: 18 faltando para as 11, temperatura de 13 graus e meio. Ótimo dia para todos. Sexta-feira maravilhosa, dia 7 de agosto. Juntos, vamos aqui na nossa emoção. Excelente manhã para todos e obrigado pela sintonia.
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0: Oi, Marizete Camini Dan, de Arroio do Meio. Tô na escuta, maninho. Manda a música da Simone Mendes para mim, claro. A Júlia, o Everton, o pessoal sintonizado também. Oi, Beatriz e Vargas.
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0: Danilo e Davi, aqui na programação da Amiga do Vale. Ótima manhã pra todos. Sextou. Marisete Cabine, Dani, Rui Barbosa, beijão, Marisete. Obrigado pela sintonia. Temperatura travada ali em 13 graus e meio. Já tá friozinho, né? Amanhã a mínima deve ser de 6 graus e no domingão a mínima de 5 graus, ó. Segunda-feira também friozinho pros próximos dias. Chegando à reta final já do nosso clube, na sequência tem o Paradão e as melhores, e a gente vai junto até o meio-dia aqui na nossa Amiga do Vale.
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0: Paga uma aí, companheiro.

0: informando pra você a hora. 11 horas, bom dia.
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0: Dia nublado com temperatura em 14 graus.
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1: Sim, elas estão chegando, as melhores, o Paradão vem aí. Hoje, sexta-feira, dia 7 de agosto, temperatura parada ali nos 13,5 graus, 14 graus, friozinho já. Amanhã a temperatura deve baixar, né? 6 graus no amanhecer. 11,2, as melhores, vem aí o nosso Paradão. Maninho, junto contigo até o meio-dia. 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Alô, Diogo, toda a equipe, bom dia. 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Emoção FM. 11,3, 13 graus e meio, vai mandando um recadinho aí, participando. Oi, Elaine, bom dia. Um abraço aí, Leonardo, também na sintonia. Galera de Canoas, né? Alô, Léo, Marisete Caminidane na sintonia, sextou. Curtindo a emoção aqui, ó, a Júlia e o Everton também. Oi, Cati, bom dia, as melhores, vem aí.
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1: Israel e Rodolfo.
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É o Paradão da Amiga do Vale, manhã da sexta-feira. Mandar um abraço pro nosso colega Teta Rodrigues na carona, informando também a nossa audiência, você que tá na estrada, olha aí, um caminhão tombado no trevo de acesso ao município de Roca Salles, causando lentidão ali, então o pessoal tem que ter atenção, né? No trevo de acesso ao município de Roca Salles, ali na RS 130 ainda, um caminhão tombado, causando lentidão. Devagar aí, obrigado pela carona e pela sintonia.

0: 11:18.
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0: A Câmara de Vereadores de Arroio do Meio aprovou por unanimidade na sessão da quarta-feira o projeto de lei que autoriza o recebimento de aplicação de 3,5 milhões de reais destinados à pavimentação dos acessos até a antiga Ponte do Exército.
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0: Os recursos são provenientes do governo do estado por meio da Secretaria de Desenvolvimento Urbano e Metropolitano, que representam mais um passo para viabilizar a construção da ponte definitiva sobre o Rio Forqueta ligando Arroio do Meio e Lajeado. Com a aprovação, o município poderá firmar o convênio com o estado e dar andamento aos trâmites de elaboração do projeto e do processo licitatório para execução da pavimentação asfáltica no trecho. Na prática, a melhoria da infraestrutura viária dos acessos prepara a região para receber uma futura ponte permanente. O investimento na estrutura será dividido entre os dois municípios, totalizando 7,5 milhões de reais. Desse valor, 5 milhões serão aportados por Lajeado e 2,5 milhões por Arroio do Meio.
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5: 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Um jovem indiano de 19 anos decidiu que não deixaria uma condição genética raríssima ditar o seu destino. Ele é portador de hipertricose, a famosa síndrome do lobisomem, e tem 95% do rosto coberto por pelos. Hoje, ele é recordista do Guinness e transformou o que antes era motivo de bullying em uma carreira de sucesso como influenciador digital. Com mais de 260 mil seguidores, Lalit compartilha sua rotina e mostra que a vida com a síndrome não é simples. O excesso de pelos atrapalha a visão, a audição e até a alimentação. O jovem, que já chegou a levar pedradas na infância por ser considerado diferente, agora celebra o emprego dos sonhos na internet, provando que o empoderamento é a melhor resposta contra o preconceito.
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0: Temperatura 13 graus.
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0: 11:23, uma excelente manhã para todos, 13,5 graus. Maninho junto contigo, sexta-feira, dia 7 de agosto. 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Alô, Diogo, bom dia. 11:24, 13,5 graus. Darcy Supitz, em Lajeado. Adoro o programa de vocês. Alô, Darcy. Gostaria que tocasse a música aí pra mim. Darcy, a Sidônia Weber no Planalto, em Lajeado. Buenas, maninho. Manda um abraço aí pro Alex e o Vini da Brasrede. Valeu, rapaziada, na carona. Com emoção, coisa boa aí. Bom trabalho, gente.
8: Opa. Aqui é o Mateusão.
0: Fala,
8: que era
0: Mateus.
8: De Eldorado Sul. Agora estou residindo em Gravata aí.
0: Olha aí, rapaz. Olha
8: o alôzão pra mim aí, ó. A música, eu tô no pátio do posto. Pra mim, que tô aqui facinha depois da vitória do Inter contra o Corinthians.
0: Verdade, um parabéns.
8: Um abraço pro meu cunhado Valdomiro aí, que é gremista, mas eu disse pra ele que eles iam ganhar do Mirassol e conseguiram ganhar.
0: Abraço, Matheus.
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1: Bom dia, Cleomar. Barbearia Silva na audiência. Abraço, Cleo. Sextou.
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1: Bom dia, Adriane Amorim. Maninho, feliz dia dos pais pra você, todos os papais, especialmente o meu pai, o seu Alberto, de 88 anos lá de Estrela. Alberto Amorim, um abraço. Beijão, Adriane, obrigado. Feliz dia dos pais a todos os

0: amiga do Vale informando a hora. 20 pro meio-dia.
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2: Nada é permanente. Olhe para trás e veja o quanto você mudou em apenas um ano. Planos novos surgiram e medos antigos ficaram pelo caminho, provando que na vida a única constante é a mudança. Celebre quem você se tornou e prepare-se para o que o futuro reserva.
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0: Temperatura 14 graus.
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0: Temperatura

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4: 18 para o meio-dia, 14 graus é a temperatura. Excelente manhã para todos da sexta-feira. Final de semana vindo. Tempo ainda nublado. Previsão é de sol para parte da tarde. Hoje pode chegar a 23 graus. Amanhã friozinho, 6 graus no amanhecer. 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RS Pneus, segurança e tranquilidade em cada quilômetro. 17 pro meio-dia, temperatura em 14 graus. Loreci, bom dia. Passando para desejar um feliz Dia dos Pais a você, todos os ouvintes. Obrigado, Lori. Beijão aí para toda a família. Feliz Dia dos Pais, ao Homero, todos os papais aí. Um grande abraço. Valeu, Adriane também na companhia. Meu amigo Cleomar, bom dia.
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4: Marcos e Beluti.

É o nosso paradão aqui na Amiga do Vale, 8 pro meio-dia. Henrique e Juliano vem aí, João Bosco e Vinícius para fechar o nosso paradão de hoje. Beijão, Loreci, pra Lore, Darcy, um abraço, obrigado pela sintonia. 1 da tarde, tem o Cláudio Almeida comandando aqui a nossa tarde dos artistas. 5 da tarde, Diego Ferla, o Douglas está de férias, é amanhã, estarei com vocês aqui no nosso Chimarreando com a Emoção. Amanhã à tarde, o Sabadão de Sucessos, domingo, o programa do Limão, desde já desejando para todos um excelente final de semana e feliz Dia dos Pais.

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1: 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O torneio realizado desde 2010 busca incentivar o esporte amador, a integração da comunidade e o lazer. A proposta foi aprovada por unanimidade.
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3: De volta na sua, tá no ar, Fique Sabendo. E atenção, as redes sociais criaram um tribunal invisível, onde a nossa autoestima é julgada por curtidas e comentários. O que começou como uma diversão virou uma busca incessante por validação digital, em que os números e métricas definem se o nosso dia será bom ou ruim. O alerta é que esse ciclo vira uma prisão emocional. Quando passamos o dia comparando nossos bastidores com o palco perfeito para os outros, o sentimento de inadequação e o medo da rejeição só crescem. O resultado é uma insegurança profunda que faz com que a gente esqueça quem realmente é fora das telas, priorizando a imagem digital em vez do bem-estar real. Cuidado, a

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1: Oi, de volta na sua rádio, na sua programação. Sabe aquela dor de cabeça chata que teima em aparecer toda hora? Ficar engolindo analgésico por conta própria não resolve o problema, viu? Preste atenção. Especialistas alertam que esse incômodo constante pode ser o seu corpo avisando sobre pressão alta, ansiedade, problemas de visão ou enxaqueca. Em algumas situações, a dor persistente também esconde doenças reumatológicas ou condições neurológicas que exigem cuidado. Por isso, se a cabeça não para de latejar, o melhor caminho é procurar um médico e investigar a

0: Informe do município de Travesseiro.
1: O Campeonato Municipal de Travesseiro entra na fase decisiva nessa sexta-feira, dia 7, no Clube Esportivo Travesseirense. Na última rodada da fase classificatória realizado na linha Cairu, pela categoria Veteranos, a turma das antigas venceu Los Amigos por 4-0. A Força Livre, cansados, goleou o São João B, aí por 9-2. A CAF venceu O Que Importa é o Que Interessa por 7-4. Os Borrachos derrotaram São João A por 3-0. Agora é a hora das semifinais. Os Veteranos, Força Livre, cansados, goleou o São João B, aí por 9-2. A CAF venceu O Que Importa é o Que Interessa por 7-4. Os Borrachos derrotaram São João A

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2: Fala pessoal, tudo no ar o Curiosidades de hoje. Se você acha que o universo é uma barulheira só, prepare-se para o silêncio absoluto. Como o som precisa de um meio como o ar ou a água para se propagar, o vácuo do espaço é completamente mudo. Esqueça as explosões barulhentas dos filmes de ficção científica. Lá em cima, ninguém consegue ouvir nada. É uma imensidão de paz e quietude que a gente mal consegue imaginar aqui na Terra. Olha, que coisa, não sei se vocês queriam isso tudo não, né? Esse silêncio todo, vocês queriam? Muito obrigado pela audiência e até o nosso próximo Curiosidades. Valeu!
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4: Tchau.
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0: E pra você, boa sexta-feira, senhoras e senhores, é bom demais estar com você, é isso, bom demais, hein? 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
3: Olá, chegando com History Day, no dia 7 de agosto de 1942, nascia em Santo Amaro da Purificação, Bahia, Caetano Veloso, músico, produtor, arranjador e escritor brasileiro. E nesse mesmo dia, no ano de 2006, a Lei Maria da Penha foi sancionada no Brasil. O dispositivo legal tem como objetivo aumentar o rigor das punições sobre crimes domésticos. E a atriz Araci Balabanian morreu em 7 de agosto de 2023, aos 83 anos, no Rio de Janeiro. Beijo, tchau.
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0: Ótima tarde pra você, sintonizado em 90.1 e 92,7, a sua amiga do Vale, uma ótima tarde pra você. 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
0: Pois, muito bem, tá sabendo que finalizou a promoção Meu Pai Tá Ligado, é ontem, já recebemos aí o contemplado da promoção Meu Pai Tá Ligado, Oreges Afonso Kabler, né? É isso, coisa boa demais, o ganhador da promoção aí, do Vale Compras de R$1.000 da Conceito Moda Masculina. Ah, pela foto já foi lá retirar, já bateu aquele papo com o Miquinha, né? Isso, coisa boa demais, hein? Oreges Afonso Kapler, o campeão aí, né? O ganhador da promoção Meu Pai Tá Ligado, coisa boa demais, hein? Ó, certificado de autorização SPA, senhoras e senhores, bom demais, hein? Olha, coisa boa demais, hein? Aproveitar, Dia dos Pais está chegando, é nesse final de semana. É isso, coisa boa demais, hein? Vamos juntos!
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0: você ligado aqui na programação Emoção FM, a sua amiga do Vale. Pois bem, senhoras e senhores, Dia dos Pais está chegando. Vamos recordar algumas coisinhas maravilhosas para você que tá aí do outro lado. Quero saber de você algo que o seu pai fazia e você continua fazendo, ou algo que ele te ensinou. Eu quero que você mande, pode mandar áudio, pode mandar por escrito, né? Se pedir, ó, não quero que divulga, não tem problema. Tá ótimo, é isso. Ô, pra você que tá aí do outro lado, como é que tá o coraçãozinho? Tá bom demais? E aí, você filho, o que que você tá seguindo que o paizão seguiu? Manda pra gente aí, que a gente quer saber. Quer mandar uma foto do paizão? Manda pra gente também. Manda aí, ó. Bota o nomezão do pai junto, né? Ó, Claudinha, esse aqui é o meu pai, eu sou o Pedro, esse aqui é o Cláudio. É isso, coisa boa demais, né? É bom, é bom, é bom. Vai lá, manda pra gente que eu quero saber como é que tá essas famílias aí. Como é que tá os preparativos? Todo mundo preparado pra almoçar na casa do pai no final de semana? Ou aquele filho? Ó, aqui, ó, vou dar a dica, hein? Aquele filho ou aquela filha que vai convidar o paizão pra vir pra casa dele no final de semana, né? Tipo, olha aqui, ó. Olha aqui, ó, ó, sobrou dinheirinho aqui, um negocinho. Vamos fazer um churrasquinho aqui em casa? E eu vou dizer um negócio pra ti, hein? Vou dizer um negócio pra ti. Nem precisa ser churrasco, gente, ó. Só em tu convidar o seu pai pra vir até a tua casa no Dia dos Pais, ele vai ficar felizão demais. É isso! Ó, eu tenho uma história que eu fiquei sabendo uma vez, às vezes tu não precisa dar presente não, cara. Só aquele abraço e estando presente, prestei atenção, estando presente com a pessoa já é um presente maravilhoso, porque você vai criar memórias, nós somos adultos, né? Mas aí a gente pode criar memórias afetivas igual. É bom demais, ó. Hoje de manhã quando a gente foi sair de casa, minhas pequenininhas estavam lá, 7:23, com os bebezinhos delas no colo, porque hoje era o dia do brinquedo na escola e também no projeto, né? E elas carregaram as crianças, meus netinhos foram pra escola hoje com as mamães, é. E eu vou dizer, esses momentos passam tão rápido, quando você vê, foi-se, não vão voltar mais. É, isso, e sabe o que me dá medo? É quando foram os de verdade. Ótima tarde pra você, você papai, você mamãe, ligados aí, ó, promoção, né? Dia dos Pais já finalizou, mas ó, vou dizer um negócio pra você, já sabe, né? Ó, Dia dos Pais tá aí, convida o paizão pro Dia dos Pais, pra almoçar em casa, pode ser uma galinhada, um ovo frito, né? Aquele pãozinho frito também é bom, convida ele, vai lá!
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2: A sua amiga do Vale, uma ótima tarde pra você. É a programação aqui da Tarde dos Artistas da sua Emoção FM, amiga do Vale. 1:22.
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2: 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Uma ótima tarde e a temperatura 15,5 graus.
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6: Aqui você fica sabendo, de volta na sua rádio favorita. E atenção, o uso problemático das redes sociais aumenta sintomas depressivos em adolescentes, especialmente antes dos 16 anos. Um estudo da Universidade Miguel Hernández, na Espanha, revelou que esse impacto negativo diminui conforme o jovem envelhece e ganha maturidade. A pesquisa acompanhou mais de 2.000 estudantes por um ano para entender como o comportamento digital afeta a mente. Esse estudo acende um alerta sobre a vulnerabilidade emocional no início da adolescência. O equilíbrio no tempo de tela é crucial para proteger a saúde mental nessa fase de formação. Monitorar o uso é a melhor estratégia para evitar que a conexão digital vire isolamento emocional. Aqui você fica sabendo. Tchau, gente.
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2: Ótima tarde pra você, sintonizado aqui na Emoção FM, a sua amiga do Vale. 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
2: Oh, ótima tarde pra você, alô Tere. A Tere disse: meu pai é maravilhoso, mas ele odeia tirar foto. Eita, coisa boa demais, hein? Ei, coisa boa demais. Alô, Tere! Abração, manda o nome do paizão aí, né? O senhor Cleumar. Eita! Coisa boa, de... ela mandou. Ele só não gosta de tirar foto, né? Eu também não gosto de tirar foto. Eu não fico muito bem nas fotos. Sempre, sempre. Não sei o que acontece. Vamos lá!

0: com Neto e Frederico na programação Emoção FM, a sua amiga do Vale. Ótima tarde pra você, o Jairão. Também tá ligado aqui na programação Emoção, Loreci Rockenbach. Ó, Marilei Simone, Jardim Botânico, Lajeado, Loreci Rockenbach. Ótimo final de semana pra você e toda a família também. Muito obrigado pela sua audiência, ó, gente. Ó, pessoal aí, já fica ligado, daqui a pouco vai rolar Blitz premiada em Lajeado. Então já fica ligado pra você passar por lá, pegar aqueles prêmios bacana com os meninos. Então fica ligadinho.
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0: sua amiga do Vale, uma ótima tarde pra você. 17 para as 2.
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0: Emoção FM, a sua amiga do Vale, e a temperatura 16 graus.
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4: Oi, gente, de volta com Fique Sabendo. Ó, atenção, sentir dor ao correr nem sempre é cansaço muscular. O culpado pode ser o seu tênis. O calçado é a ponte entre o corpo e o solo, sendo a primeira barreira para proteger os joelhos, quadris e coluna do impacto. Segundo especialistas do Hospital Sírio-Libanês, a escolha deve ser técnica e nunca baseada apenas na estética do modelo. Um tênis errado redistribui o peso de forma desequilibrada, sobrecarregando ossos e tendões a cada passada. Esse impacto acumulado limita o desempenho e abre portas para lesões sérias e crônicas a longo prazo. Investir no calçado correto é garantir que seu esqueleto suporte a carga sem sofrer danos desnecessários. Fique sabendo, fica por aqui. Amanhã a gente volta. Grande abraço e até lá.
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0: Ótima tarde pra você e a informação.
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0: Uma ótima tarde para você. Chegando a informação, vamos falar do Internacional, que enfrentou ontem à noite o Corinthians em São Paulo no jogo da volta das oitavas de final da Copa do Brasil e avançou nas quartas de final. Com vantagem construída por 2-0, no domingo ele foi folgado, né? Mas não foi tão bem assim, né? Mas não faz, estamos classificados, ó, Internacional e o Grêmio estão classificados, mas não foi suficiente, o Internacional está na quarta de final após 6 anos, meu Deus do céu, faz tempo, hein? Podia ganhar essa pra nós, né? O Internacional vai ficar em São Paulo para domingo enfrentar o Palmeiras no Campeonato Brasileiro, senhoras e senhores. Ó, a próxima semana a gente já divulga quem vai ser aí, quem vai enfrentar aí o Grêmio e também o Internacional.
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0: Ótima tarde pra você, ligado na Emoção FM, a sua amiga do Vale. 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
0: Ótima tarde pra você. Vamos juntos. Eu daqui, você daí, aqui na programação da Tarde dos Artistas em 90.1 e 92,7. O Sandrinho tá ligado aqui na programação. Boa tarde pra você, meu garoto. Valeu. A Iraci já mandou recado aqui, mandando beijos. Aí pediu A Roça Vence. Aí A Roça Vence com Michel Teló. Também é bom, né? Bom demais. Vamos juntos. Ó, vou dizer pra você, em Lajeado, daqui a pouco os guris vão mandar, vão dizer onde é que tá. Então já fica atento, já tira o carro da garagem, já bota a bicicleta também na rua, né? Ou já se prepara pra sair correndo, porque vai ter brinde em Lajeado nessa tarde de sexta-feira, nessa tarde lindona demais, ensolarada, hein?

0: Bom demais, ótima tarde pra você. Essa é a programação da tarde dos artistas da Emoção FM, Amiga do Vale. Uma ótima tarde pra você. Vamos juntos, eu daqui, você daí, nesse clima maravilhoso. E você vai participando. 999-70-90-10.
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3: De volta, gente querida, com Fique Sabendo. E ó, atenção, a dúvida se o consumo de água faz perder peso é uma das mais comuns nas academias e consultórios. A resposta curta é sim, mas não do jeito que as lendas urbanas dizem. Diferente do que muitos pensam, a água não funciona como um detergente que lava a gordura para fora do corpo. O processo é puramente biológico e químico. A água é o combustível do seu metabolismo. Imagine que o seu corpo é uma fábrica. Sem água, as máquinas trabalham mais devagar, a queima de calorias cai e o uso da gordura como energia fica prejudicada. Estar bem hidratado garante que o seu motor esteja sempre regulado para queimar o máximo possível, tanto no treino quanto no sofá. Aqui você fica sabendo.
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0: Emoção FM, a sua amiga do Vale, e a temperatura 16 graus.
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0: Uou, eles estão em Lajeado, senhoras e senhores, e vamos acionar o nosso garotinho. Fala, maninho, boa tarde.
5: Boa tarde, Cláudio Almeida e ouvintes, estamos aqui em Lajeado. Opa. Esperando você, eu e ele, Ademir, ah. Chucrute, tudo bem, Ademir?
6: Tudo certo, esperando toda a nossa audiência que está ligada para comparecer aqui no posto do Aco, São Cristóvão em Lajeado, aqui em posto de esquina, bem localizado, para tirar aquele brinde todo especial.
5: E aproveita para fazer uma fotinho com a gente. Blitz premiada, tem presente erva mate nato folha, tem presentão girando sol para nossa audiência e o presente especial da SOS Assistência Técnica também vai sair daqui a pouquinho. Cláudio Almeida, São Cristóvão em Lajeado, em frente ao posto Aco, a nossa Blitz premiada chega buzinando.
0: É isso aí, ó. Então você já sabe, né? Eles estão no bairro São Cristóvão em Lajeado, tem posto Aco. Já chega lá buzinando, fica ligadinho porque ó, vai rolar prêmio bacana nessa tarde de sexta-feira, agora 2:05, então vá correndo ao posto Aco no bairro São Cristóvão em Lajeado.
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5: Ótima tarde pra você, ligado na programação Emoção FM, a sua amiga do Vale. Uma ótima tarde pra você. Você vai participando 999-70-9010. Pede seu som, manda seu abraço, ó. E já vou dizer pra você: tá rolando a Blitz premiada em Lajeado do bairro São Cristóvão. É isso. Aí, junto ao Poço Aco. Já passa por lá, já chega buzinando, já pega seu brinde nessa tarde de sexta-feira ensolarada.
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2: Bom demais, ótima tarde pra você. Lembrando, tá rolando a Blitz premiada no bairro São Cristóvão, em Lajeado, aí no Poço Aco. Já passa por lá, já aproveita, aí tira foto com os meninos que estão por lá e ainda pega um brinde super especial aí dos patrocinadores aí da Blitz premiada no Poço Aco, no bairro São Cristóvão, em Lajeado.
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0: sua amiga do Vale, a hora 2:23.
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0: 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Vamos atualizar a temperatura. 16,5 graus.
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0: Ótima tarde pra você, alô Zilé, minha queridona! A Zilé descansou bastante hoje, né Zilé? É! Eu vi que você mandou pro maninho aqui que 9:45 tava indo dar descansadinha. Descansou bem, descansou bem. Abração, Zilé. Coisa boa demais, ó. Abração pro Írio também. Coisa boa demais, hein? Obrigado aí pela companhia de vocês. Ligados na programação Emoção FM, a sua amiga do Vale. Boa tarde.
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Boa tarde pra você, ligado aqui na programação Emoção FM. Banda Ícaro e Gilmar, Guerra Diária na programação Emoção FM. A sua amiga do Vale, Lô Leonardo, ligado aqui na programação Emoção.

0: sua amiga do Vale, uma ótima tarde pra você. 20 para as 3.
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2: Esqueça o IPTU e o condomínio. Um casal brasileiro decidiu que o melhor CEP é aquele que muda conforme a vontade do motorista. Eles transformaram um ônibus antigo em uma mansão sobre rodas totalmente autossuficiente, equipada com cozinha, dormitórios e painéis solares no teto para garantir energia mesmo no meio do nada. Mas o que realmente faz qualquer vizinho de estrada morrer de inveja é o quintal improvisado. O projeto conta com um deck externo e uma piscina, transformando cada parada estratégica em um resort particular. É o equilíbrio perfeito entre a liberdade da estrada e o luxo de casa com lazer, tudo isso movido a diesel e luz do sol.
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0: 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Emoção FM, a sua amiga do Vale, a temperatura 17 graus.

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0: R$ 1.000 de prêmio. E agradeço também pelo cartão premiado de R$ 1.000 e moro em Arroio do Meio. Agradeço a todos.
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2: Ótima tarde pra você, ligado na programação Mansão FM, a sua amiga do Vale, uma ótima tarde pra você. Vamos juntos fazendo a trilha sonora da sua emoção FM 90.1 e 92,7. Wagner, tá ligadinho com a gente, mandando um abração pra toda a moçada. Estão ligados na programação Emoção, grande fera, a galera da obra, Wagner, aquele abraço. Os guris só esperando o Pix.
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0: Que pena que acabou. Essa é a programação. O Rodrigo tá participando com a gente. Ótima tarde pra você. E a dupla dinâmica chegando. Diz eles, o final de semana começou, Claudinho. Alô, meus queridão. Alô, tio Antônio. Alô, tio Décio. Ligados aqui na programação Emoção FM, ó. Bom final de semana e feliz Dia dos Pais pros dois aí, hein? Cuida bem, desfiote. Abraço.
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0: sua amiga do Vale, uma ótima tarde pra você. 3:01.
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0: 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Ótica Liz, o centro em Arroio do Meio, e a temperatura 16,5 graus.
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0: Ótima tarde pra você. 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
1: Sabe aquele papo de bar? Dois amigos falando sobre amores mal resolvidos. Aquela pessoa que tá sofrendo, deprimida. Vem cá, meu amigo. Meu caso é diferente. Eu até tô sofrendo, mas eu tô vivendo.

0: sua amiga do Vale, uma ótima tarde pra você. Emoção FM, a hora. 3:20.
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0: 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A temperatura 18 graus.
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0: Ótima tarde para você. 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
0: Alô, Sandra. Sandra e a Cris estão ligadinhas na programação Emoção. Hora do Chima da sexta-feira. É bom, né? Abração. Obrigado pela sintonia. Daqui a pouco roda o sucesso que vocês pediram. A verdade é a primeira música agora. É. Grande abração.
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0: sua amiga do Vale, uma boa tarde pra você. 18 para as 4.
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3: Sextou, meus queridos. Que bom encontrá-los. Bem-vindos e bem-vindas ao Meu Amigo Pet, esse momento de compartilhar informação sobre os nossos bichinhos. E você sabia que no mundo dos animais existem pais que dão um verdadeiro show de dedicação e cuidado? É, os pinguins imperadores, por exemplo, enfrentam o inverno rigoroso protegendo o ovo sobre os pés por 2 meses sem comer nada até o filhote nascer. Esse instinto protetor e cheio de amor nos lembra muito daqueles que fazem de tudo pela nossa felicidade aqui na Terra, não é mesmo? Bom, neste domingo, celebre e agradeça ao seu grande herói. Um feliz Dia dos Pais adiantado a todos os protetores da nossa vida.
2: Esse foi
3: muito daqueles que fazem de tudo pela nossa felicidade aqui na Terra, não é mesmo? Bom, neste domingo, celebre e agradeça ao seu grande herói. Um feliz Dia dos Pais adiantado.

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1: Emoção FM, a sua amiga do Vale, uma ótima tarde pra você e a temperatura 17 graus.
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3: Atenção, cansou de cortar tomate e cereja um por um? Então, uma dica especial: pegue dois pratos, coloque os tomatinhos entre eles e pressione com a mão. Agora, passe a faca bem afiada no vão entre os pratos e pronto! Dezenas de tomatinhos cortados de uma só vez. A técnica é de chefe, com a rapidez que o seu dia a dia pede, né? Bom, fique ligadinho que sempre tem truques novos pra você, que facilita o seu dia aqui no Coisas e Trecos.
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1: Ótima tarde pra você ligado na Emoção FM, amiga do Vale. 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
1: Ótima tarde pra você. Pois muito bem, ó, vai participando aí, 999-70-90-10, pede seu som, manda seu abraço e fica ligadinho aqui na programação Emoção.
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0: Atenção, Rio Estuposo foi um sucesso.
1: Bravo, bravo, bravo, bravo.
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2: Emoção FM, a sua amiga do Vale, a temperatura 17,5 graus.
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2: Ótima tarde pra você, ligado na programação Emoção FM, a sua amiga do Vale. 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
2: Ótima tarde pra você, ligado. Adriana Amorim, ótima tarde pra você, minha amiga. Obrigado aí pela sintonia. A Eliane também tá participando, a Simone Borba de Capitão, também ligadinha na programação Emoção.
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2: Excelente sexta, tá no ar o nosso Papo Sério de hoje. Domingo é dia dos pais, hein, pessoal? Não se esqueçam, hein? Segundo a OMS, ser saudável vai muito além da ausência de doenças ou enfermidades. A saúde real é o equilíbrio perfeito entre o bem-estar físico, mental, psicológico, social e emocional de alguém. E conquistar essa estabilidade exige uma rotina de cuidados diários com a alimentação e o descanso do corpo. É preciso investir em pratos coloridos com frutas e verduras, beber muita água e praticar atividades físicas. Reservar momentos de lazer com a família e manter os exames preventivos em dia são atitudes fundamentais. E quando pensamos em cuidado e proteção, a maior referência que temos na vida com certeza é o nosso pai. O paizão passou anos cuidando da nossa segurança e agora é a nossa vez de zelar pela saúde e longevidade dele. Incentivar o seu pai a se alimentar melhor, caminhar e largar o sedentarismo é o maior gesto de amor possível. Que tal convidá-lo para um passeio ao ar livre? Preparar uma refeição saudável e curtir um momento especial juntos? Cuidar da saúde do homem é garantir que o seu herói tenha força, disposição e vitalidade por muitos anos. Leve o paizão ao médico, celebre as pequenas vitórias dele e seja o maior parceiro na busca por bem-estar. Neste domingo, dê um abraço apertado no seu grande companheiro e comemore a vida ao lado dele com muita alegria. Um feliz dia dos pais com muita saúde, proteção e momentos inesquecíveis para toda a sua família celebrar unida. O nosso Papo Sério fica por aqui. Até mais.
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1: 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Uma boa tarde para você. E a temperatura 17 graus.
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1: Ótima tarde pra você, ligado. 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
1: Ótima tarde pra você, ligado na Emoção FM, a sua amiga do Vale.
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0: Emoção FM, a sua amiga do Vale, boa tarde pra você. 17 minutos nos separam das 5 horas.
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2: Vem chegando uma dica brilhante na sua rádio favorita. Se você tá com o espelho sujo e o produto acabou, calma, o bicarbonato de sódio resolve e deixa tudo brilhando. Se não tiver, prepare 3 saquinhos de chá preto, coloque no borrifador e veja a mágica acontecer. É só aplicar, passar um paninho seco de microfibra e pronto. Transparência total, sem gastar quase nada. É um truque de mestre para deixar sua casa um espelho de limpeza.
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1: Essa é a sua Emoção FM, como diria Diego Ferla, agora eu estou com no break, eu não caio mais fora do ar. Meu Deus! Boa tarde pra você e a temperatura 16 graus.
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4: Eu sou a Nelcida Silva Andres, de Cruzeiro do Sul. 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Estou muito feliz. 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
0: A sua amiga do Vale, uma ótima tarde para você, onde você estiver. Tá muito bem sintonizado na programação Emoção.
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0: demais, senhoras e senhores. Muito obrigado pela sua audiência ao longo dessa semana espetacular. A partir das 5 horas vem ele para comandar a programação do Batidão da Emoção.
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1: Ótima tarde pra você aí na companhia. Sim, você tava na companhia dele, Cláudio Celestino de Almeida. Claudinho, bom fim de, obrigado aí pela tua companhia nessa tarde maravilhosa. É, chega mais porque a partir de agora vou te fazer companhia por aqui, já já tem um batidão, emoção e a hora certa. 5 horas.
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2: Emoção e a temperatura. 17 graus.
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2: Sim, senhoras e senhores, estamos

0: fogo na caixa d'água não é amanhã, né, Ademir? Ótimo final de tarde pra você aí, em nossa companhia, onde quer que você esteja. Obrigado por estar aí, sintonizando 92.7 e 90.1, em uma só emoção pelo vale. Vamos chegando por aqui, trazendo muito sucesso do bailão, a partir de agora, na programação da Amiga do Vale, no oferecimento de Arla Cressol e também Ótica Magos. 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
0: Então, vai pedindo a tua por aí, porque hoje é sexta-feira. É, bora, Gilé. Boa tarde, obrigado pela companhia. Vai chegando, participa aí comigo, 999-70-90-10. Tá liberado pra você pedir, pra você mandar abraço, pra você mandar aquele alô. E claro, participar da programação aqui da Amiga do Vale. Pra começar, tem eles, Sétimo Sentido e Corpo e Alma, tem Rogério Magrão e banda por aqui, também na Amiga do Vale.

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1: Seguindo nosso batidão por aqui na Amiga do Vale. Ótimo final de tarde para você e nossa companhia, onde quer que você esteja. Obrigado por estar aí sintonizando 90.1 e 92.7. Tem mais sucesso chegando com Banda 10 por aqui. Tem Festerê também. Vai pedindo a tua aí, 99970-9010. Conta aí como tá a tua sexta-feira gelada, né? É, temperatura caindo, final de tarde geladinho no vale. E o fim de é lareira acesa garantida dentro de casa, né? Porque o frio vai pegar no final de semana, então aproveita.
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0: Emoção FM, amiga do Vale, a hora certa. 5:20.
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0: Hora de conferir a informação, a notícia chegando por aqui na Amiga do Vale.
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0: Pois bem, a rua Borges de Medeiros vai ser interditada para a montagem da Feira do Livro em Lajeado. As ruas Borges de Medeiros, uma das pistas da Júlio de Castilhos, no entorno da Praça Marechal Floriano Peixoto, a Praça da Matriz em Lajeado, serão interditadas a partir das 8 horas deste domingo para a montagem da estrutura da 20ª Feira do Livro de Lajeado. O fechamento será necessário para a instalação da estrutura que irá receber o evento, que acontece entre 12 e 16 de agosto.
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3: Gente, não basta cuidar do corpo, emoções também intoxicam, viu? É, raiva, ressentimento, estresse, sobrecarregam o organismo. Criar uma dieta de pensamentos, ó que importante, é tão importante quanto a alimentação, viu? Práticas como meditação, respiração consciente e gratidão diária ajudam a limpar a mente e trazer equilíbrio. Pense nisso como um detox invisível, mas essencial. Cada pensamento positivo é como um nutriente para a alma.
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0: Emoção FM, amiga do Vale, ótimo final de tarde pra você aí na companhia da Amiga do Vale. Chega mais junta com a gente. Emoção e a temperatura. 15 graus.
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0: É o nosso fim de tarde aqui na Amiga do Vale. Ótima sexta-feira para você em nossa companhia. 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
0: Seguimos juntos nesse clima, é de sexta-feira, climazinho gelado, vento frio lá fora, né? Eita, coisa boa demais pra ficar perto do fogão a lenha, né? Então bora pra cima porque tem mais bailão chegando por aqui, Rainha e Brilha, tem Portal da Serra, tem Marcação chegando na programação da Amiga do Vale.

Excelente final de tarde pra você aí, na companhia da amiga do Vale. Por aqui tem mais sucessos, Champion, tem Rainha, Lorena Companhia, obrigado pela companhia. Vamos juntos por aqui com mais sucessos.

0: FM, amiga do Vale, a hora certa. 19 para 6.
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0: Hora de conferir nossa dica de trânsito, sinal verde chegando por aqui.
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3: Oi, gente, tudo bem com vocês? Chegou a sexta-feira, um excelente final de semana. E tem muita data comemorativa, hein? Hoje é o Dia Nacional do Documentário Brasileiro. Amanhã, sábado, Dia do Pároco. E também Dia Nacional dos Elos Internacional da Comunidade Lusíada. E no domingo, Dia Internacional dos Povos Indígenas e Dia dos Pais. Parabéns, papais! O Sinal Verde tá no ar. Se o seu pai passar horas viajando e fazendo da cabine do caminhão a sua segunda casa, ele merece presentes práticos. Surpreenda-o neste Dia dos Pais com o kit de banho completo, incluindo uma toalha de secagem rápida, chinelos e um roupão confortável. Esse cuidado faz toda a diferença para garantir bem-estar e praticidade nas paradas de descanso ao longo das rodovias. Valorize quem vive nas estradas. Garanta um excelente final de semana e continue na nossa sintonia.
2: 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Cuide-se bem com essas dicas.
4: Gente, varie as frutas, pois cada cor traz um benefício. Vermelhas são antioxidantes, amarelas fortalecem a pele, roxas protegem o coração. Apostar na diversidade garante um detox completo e saboroso. É como pintar o prato com saúde, transformando cada refeição em uma explosão de nutrientes e vitalidade.
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0: Emoção FM, amiga do Vale, ótimo final de tarde pra você aí na companhia da emoção. Emoção e a temperatura. 15 graus.
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0: Seguimos por aqui o nosso batidão na Amiga do Vale. Ótimo final de tarde para você em nossa companhia. 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
0: Obrigado pela sua companhia aí em 90.1 e 92.7. Vamos seguindo por aqui o batidão direto do estúdio da 92.7 aqui em Progresso. É, Adriane na companhia, tudo certo, bom finalzinho de sexta-feira, né? É, brilhando já o final de semana por aí. Pediu Rogério Magrão e banda, tem daqui a pouquinho a Marizete em Rui Barbosa, pediu Sétimo Sentido, também vai rolar por aqui. Abrindo tem Cosmos Express e Sétimo Sentido, Rogério Magrão e banda, Modelo e Rainha chegando por aqui.

0: 6 horas.
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2: Uma boa tarde para você, meu amigo, minha amiga, nesta sexta-feira, dia 7 de agosto. Hoje a igreja faz memória de São Caetano. Nós temos aqui a comunidade São Caetano, bairro São Caetano, muito conhecido na nossa cidade de Arroio do Meio. Um abraço especialmente para o pessoal da comunidade São Caetano, que no domingo passado celebrou a festa de seu padroeiro, São Caetano. Então Jesus disse a seus discípulos: se alguém quiser vir após mim, renuncie a si mesmo, tome a sua cruz e siga-me. Pois quem quiser salvar a própria vida, a perderá. Mas quem perder a própria vida por causa de mim, a encontrará. De fato, de que adianta alguém ganhar o mundo inteiro se destrói a própria vida? Ou o que alguém dará em troca de sua própria vida? Porque o Filho do Homem virá na glória de seu Pai com seus anjos. Então dará a cada um de acordo com o seu comportamento. Eu lhes garanto, dentre os que aqui se encontram, alguns não provarão a morte sem antes verem o Filho do Homem vindo em seu reino. Todos os dias, Jesus continua a dizer a cada um de nós cristãos: renuncie a si mesmo, tome a sua cruz e siga-me. A questão é: sou capaz de renunciar a mim mesmo, tomar a cruz de Cristo e o seguir? Não nos faltam exemplos de pessoas que assumiram esse desafio ao longo da história da igreja, desde os apóstolos, as primeiras comunidades, até os santos contemporâneos. Particular testemunho foi dado pelos mártires. De fato, a palavra mártir vem do grego martiria e significa exatamente testemunha, aquele que testemunhou a sua fé de modo radical, entregando-se até a morte. O exemplo desses santos nos inspira a sermos fiéis ao Evangelho e a nos dedicarmos, mesmo que em grau muito menor, à mesma causa do reino. O verdadeiro cristão deve estar disposto a qualquer sacrifício para viver com Cristo e nele encontrar a vida verdadeira, a sua plena realização. Ave Maria, cheia de graça, o Senhor é convosco. Bendita sois vós entre as mulheres e bendito é o fruto do vosso ventre, Jesus. Santa Maria, Mãe de Deus, rogai por nós, pecadores, agora e na hora de nossa morte. Amém. Que o bondoso Deus te abençoe, te proteja e sempre te guarde com saúde, paz, serenidade, fé e esperança. Ele que é Pai, Filho e Espírito Santo. Amém. Uma boa noite e fique bem.
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0: Emoção FM, amiga do vale, a temperatura 14,5 graus.
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1: Ótimo final de tarde pra você, ótima noite de sexta-feira aí chegando, né? Finalzinho do dia, e aí, tudo certinho pra você que tá no trânsito, pra você que tá em casa, pra você que já tá trabalhando ou ainda não saiu do trabalho, obrigado pela sua companhia, obrigado por estar aí do outro lado do rádio, dividindo com a gente essa emoção maravilhosa em ter você em nossa companhia. Vamos seguindo, nosso batidão por aqui, no oferecimento de Dália, Vale Log e CF Pneus. 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

0: Vamos juntos, é eu de cá, você de lá, em uma só emoção. Por aqui tem mais sucesso chegando. Vai participando comigo aí no 99670-9010. Participa aí comigo, manda o seu WhatsApp, dá uma espiadinha lá no nosso site, sintoniza lá no aplicativo. Você pode ouvir a rádio online onde quer que você esteja, pode ir para qualquer lugar do planeta que esteja com sinal de internet, que você vai encontrar lá a Emoção FM.
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1: Ótimo final de tarde pra você aí na companhia da amiga do Vale. Tem mais sucesso chegando por aqui. Rogério Magrão e Banda Modelo. Tem Rainha Musical por aqui também.
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0: Emoção FM, amiga do Vale, ótimo fim de tarde, ótima noite da sexta-feira pra você e a hora certa. 6:22.
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2: Use o alho como tempero funcional. O alho não é apenas tempero, ele é um ativador de enzimas que favorecem a limpeza interna. Cru ou refogado, fortalece o coração, ajuda no processo de desintoxicação. Incluir alho no preparo diário é como adicionar uma dose extra de proteção ao prato. Ele é simples, acessível e é poderoso.

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2: Emoção FM, amiga do vale, a temperatura. 14 graus.
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0: de tarde para você aí na companhia da Amiga do Vale em 90.1 e 92.7. 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
0: E a gente vai seguindo, trazendo mais sucessos na tua companhia aí, do outro lado do rádio, no aplicativo, onde quer que você esteja. É, obrigado por estar sintonizando Emoção FM, Amiga do Vale, São Marino, Destaque, Brilha e Wagner Schneider.
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0: Emoção FM, amiga do Vale, a hora certa. 21 para 7.
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0: Emoção FM, ótimo. Finalzinho da sexta-feira, né? Friozinho no Vale, emoção. Atualizando a temperatura por aqui. Emoção e a temperatura. 13,5 graus.
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0: ótimo início de noite desta sexta-feira. E aí, tudo certinho? Então, bora pra cima, porque por aqui a gente tem mais sucessos chegando no oferecimento de Vale Log. 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
0: E tem mais sucessos chegando por aqui. A Luana pediu Céu e Cantos na Companhia Morena. Misteriosa Céu e Cantos chegando. Da Nube Azul, Paulinho Mocelim, Coração de Gaiteiro. Márcio, aquele abraço. Eita, excelente final de tarde, excelente início dessa noite de sexta-feira.
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Sexta-feira, ótimo final de semana para você, um feliz e abençoado Dia dos Pais a todos os pais. Tá chegando as saideiras da programação do Batidão. É, na sequência tem a Voz do Brasil. Vou ficando por aqui, desejando a você um excelente final de semana. E claro, a gente tem encontro marcado na segunda-feira, logo depois da volta dele. É, o oficial da pasta, Mano Delega, vai estar de volta segunda-feira. E claro, a gente se encontra no final do dia aqui em 90.1 e 92.7 no Batidão, nas férias dele, Douglas Sim. De férias, eu acho que deve ter mais uns 50 dias ainda para ele voltar de férias. Ótimo final de semana, um excelente final de semana para você, um ótimo Dia dos Pais e até segunda-feira. Tchau, tchau!

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1: Olá, boa noite.
2: Boa noite para você que nos acompanha em todo o país.
1: Sexta-feira, 7 de agosto de 2026.
2: E vamos ao destaque do dia.
1: 20 anos da Lei Maria da Penha.
2: Marco legal brasileiro de prevenção e enfrentamento à violência doméstica e familiar contra as mulheres.
1: Ao longo de duas décadas, a legislação foi aperfeiçoada para ampliar os mecanismos de proteção. Márcia Fernandes.
3: Além dos mecanismos para responsabilizar os criminosos, a lei criou medidas protetivas para as mulheres, como o afastamento do agressor do lar e a proibição de aproximação da vítima.
2: Alerta de desmatamento na Amazônia e no Cerrado teve redução em agosto de 2025 a julho de 2026.
1: Os dados são do DETER, Sistema de Detecção de Desmatamento em Tempo Real. Gabriela Noronha.
4: Por meio de imagens de satélites, os dados do DETER produzem alertas diários para orientar ações de fiscalização e controle do desmatamento.
2: Campanha de multivacinação.
1: Está na hora de atualizar a caderneta de crianças e adolescentes menores de 15 anos. Luana Karen.
5: Entre as doenças prevenidas pela vacinação estão tuberculose, hepatites A e B, poliomielite, rotavírus, pneumonias e meningites.
2: Hoje na apresentação da Voz do Brasil, Nazi Brum e Mariana Jungmann.
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6: Hoje, quando a lei batizada com o meu nome completa 20 anos, eu gostaria de fazer algo diferente. Gostaria de falar com você como quem escreve uma carta ao Brasil.
2: Essa é Maria da Penha, farmacêutica cearense de 81 anos.
6: Há 43 anos, minha vida mudou para sempre. Eu sofri uma tentativa de feminicídio que me deixou paraplégica. Eu lutei 19 anos e 6 meses para que o meu agressor fosse responsabilizado. Uma espera que nenhuma mulher deveria enfrentar. Ao longo desse caminho, ouvi muitas vezes que eu deveria desistir, mas eu não podia desistir, porque aos poucos eu entendi que aquela história não era só minha. Ela representava a realidade de milhares de mulheres brasileiras e quando buscavam proteção, encontravam silêncio, descrédito e omissão. E agora eu gostaria de convidar você a fazer uma reflexão. Você já parou para pensar como estaria o Brasil hoje se não tivesse na Lei Maria da Penha?
1: 20 anos depois de promulgada a lei, a história de Maria da Penha é reconhecida internacionalmente.
2: E abriu portas para que outras mulheres lutassem contra a violência doméstica.
1: Além de punir a violência física, a Lei Maria da Penha também ampliou o olhar sobre outros tipos de agressão.
2: Violência psicológica, patrimonial e sexual, por exemplo, foram reconhecidas com a lei criada há duas décadas.
1: Vamos saber mais detalhes sobre a lei na reportagem de Márcia Fernandes.
3: Uma história de violência que marcou a vida de uma mulher e resultou na lei que hoje ampara outras vítimas. Nos anos 80, Maria da Penha sofreu duas tentativas de homicídio pelo então marido. Na primeira, ele atirou contra as costas dela, o que a deixou paraplégica. Ele não assumiu a autoria do crime e alegou ter sido um assalto. Algum tempo depois, tentou eletrocutá-la. O caso virou uma longa batalha judicial que durou cerca de 20 anos e foi parar na Comissão Interamericana de Direitos Humanos, que reconheceu a negligência do Estado brasileiro diante da violência doméstica. Maria da Penha tornou-se uma das principais defensoras dos direitos das mulheres no Brasil e deu nome a uma lei. Ela destaca a importância dessa lei na proteção às mulheres.
6: Ao longo destas duas décadas, milhões de mulheres romperam o silêncio, encontraram proteção, tiveram acesso à justiça, salvaram suas vidas. É como eu costumo dizer, a Lei Maria da Penha veio para resgatar a dignidade da mulher brasileira.
3: Já a advogada e doutora em Direito Público, Daniela Portugal, comenta que a lei, criada em 2006, mudou a forma de tratar a violência doméstica no país.
7: Durante muito tempo, acreditamos que a violência contra a mulher seria somente a violência física. E a gente passa a ter uma consciência maior para outras formas de violência que são expressamente referidas na lei, como é o caso da violência patrimonial, da violência sexual, a violência moral, a violência psicológica.
3: A Lei Maria da Penha vale para casos ocorridos na unidade doméstica, no âmbito familiar e em qualquer relação íntima de afeto, mesmo sem convivência. Além dos mecanismos para responsabilizar os criminosos, a lei criou medidas protetivas para as mulheres, como o afastamento do agressor do lar e a proibição de aproximação da vítima. O atendimento às mulheres em situação de violência também foi ampliado. A lei determina ainda que União, estados e municípios atuem de forma integrada para prevenir violências por meio de campanhas e atendimento policial especializado. A vítima tem direito a atendimento prioritário no SUS, na segurança pública e assistência jurídica. Leila Linhares é coordenadora da ONG Sépia, organização voltada para o fortalecimento da cidadania de grupos como as mulheres. Ela destaca o legado da Lei Maria da Penha.
8: Então é uma grande vitória esse legado de tirar da cultura a ideia de que violência contra as mulheres é um assunto privado e que o Estado não deve se intrometer.
3: Se você é vítima de violência doméstica ou conhece alguém nessa situação, procure uma delegacia de defesa da mulher ou qualquer delegacia. Busque também as orientações do Ligue 180 de atendimento à mulher. Em situações de emergência, a indicação é ligar para a polícia no número 190. Reportagem Márcia Fernandes.
2: A partir da Lei Maria da Penha, além da prisão e condenação de agressores, foram desenvolvidas políticas públicas para a proteção da integridade física, psicológica e patrimonial das mulheres.
1: Nós conversamos com a Secretária Nacional de Enfrentamento à Violência contra Mulheres, Estela Bezerra, sobre os avanços da lei e os desafios que ainda restam. Acompanhe. Secretária, muito bem-vinda à Voz do Brasil. Um prazer ter a senhora conosco novamente. 20 anos da Lei Maria da Penha, né? Queria que a senhora começasse destacando, então, pra gente quais foram as principais mudanças e os avanços promovidos pela lei.
9: Mariana, a alegria minha de estar aqui novamente. A Lei Maria da Penha, que completa 20 anos, é uma lei que tira o Brasil da omissão à violência contra as mulheres, né? E que muda uma percepção cultural muito forte e que era danosa para metade da nossa população, que são as mulheres. Antes da Lei Maria da Penha, a cultura era quem, em briga de marido e mulher, ninguém mete a colher. E essa não intromissão do Estado fazia com que mulheres fossem executadas e ainda em muitas situações, como no crime do Dock Street, né? Ter um argumento da mulher honesta e da morte em defesa da honra, do assassinato em defesa da honra. Então, esse tipo de modelo de civilidade, ele não era sustentável. O Estado brasileiro, ele é denunciado, né, na Comissão Interamericana de Direitos Humanos por conta do crime, da tentativa de crime de homicídio contra Maria da Penha, ali em Fortaleza, uma bioquímica, três tentativas, e o Tribunal de Justiça local se omite de fazer uma sentença justa. E aí o Estado brasileiro é condenado, e nesses 20 anos a gente vem avançando muito, mas encontrando novos desafios, que são as novas formas de expressão de violência contra as mulheres.
1: Ou seja, antes da lei, essa ideia de que em briga de marido e mulher ninguém mete a colher, ela ia até o judiciário mesmo, né? Ou seja, o próprio poder judiciário, o próprio Estado brasileiro encarava a violência doméstica como uma coisa da esfera privada do casamento, né?
9: Não reprovava o agressor e ainda justificava, porque ele estava defendendo a própria honra, julgando a mulher, penalizando a mulher. Quem assiste ainda tem pelo YouTube os argumentos que eram utilizados no tribunal, dizendo que aquela mulher pediu para morrer.
1: Agora, ao longo desses 20 anos, secretária, a lei passou também por aperfeiçoamentos, novas discussões no Congresso, ela foi sendo modificada, né? O que a senhora destacaria como os aprendizados trazidos pela Lei Maria da Penha, em relação ao enfrentamento da violência contra a mulher?
9: Olha, a lei é muito completa. A lei, na medida em que ela foi, ela surge dessa penalização. O Estado brasileiro, anteriormente, na Convenção de Belém do Pará, que aconteceu aqui no Brasil, se obrigou a criar uma legislação, mas só em 2005, quando houve, 2004, quando houve a primeira Conferência Nacional das Mulheres, saíram dois primeiros pedidos daquela conferência. Primeiro, a sanção da Lei Maria da Penha. Segundo, a criação de um programa de enfrentamento à violência contra as mulheres. Isso ali em 2004, 2005, 2006, o governo federal encaminhou a lei para o Congresso, ela foi aprovada. De lá para cá, ela teve muitas ameaças. Em 2012, a PGR encaminhou para o Supremo Tribunal Federal, uma AD, para poder o Supremo Tribunal Federal dizer que não existia inconstitucionalidade da lei. Recentemente, Maria da Penha, através de uma plataforma de informação, que é o Brasil Paralelo, eles tentaram desqualificar novamente Maria da Penha. Então, durante esses 20 anos, a lei também foi muito atacada, além de aperfeiçoada. Primeiro ativo dessa lei, ela fez com que o sistema de justiça criasse a vara de violência doméstica. Ela fez com que ampliasse as redes de delegacias especializadas das mulheres. Ela fez com que a gente ampliasse os mecanismos de acolhimento e de apoio à mulher. Então, Casa Abrigo, Centro de Referência, Casa da Mulher Brasileira, vem tudo na esteira dessa lei. Qual o nosso maior desafio no momento? A lei saiu de entender que violência da mulher era agressão física e assassinato e passou a abordar violência moral, violência patrimonial, violência psicológica. Recentemente assimilou a violência vicária, né? A ela também, essa é um mecanismo. Ela também fez com que as medidas protetivas de urgência fossem criadas. Não existia medida protetiva que afastava o agressor do ambiente da mulher vítima de violência e ao mesmo tempo que fazia com que aquela mulher tivesse um tipo de acompanhamento e monitoramento da segurança pública para que não seja vítima de feminicídio. Então, todos esses mecanismos são inovações da Lei Maria da Penha, que foi considerada na ONU durante muitos anos, ela é a terceira lei com maior aperfeiçoamento. O que ainda não implantamos da lei? Não implantamos devidamente os mecanismos de prevenção. Agora, no ano de 2026, em março desse ano, o Ministério das Mulheres com o Ministério da Educação editou uma portaria para regulamentar a Lei 14.164, que leva à escola o tema do enfrentamento à violência contra as mulheres, e esta portaria encontra-se em processo de implementação no Conselho Nacional de Educação, e agora em outubro, porque é o prazo que as comissões têm, entregará o resultado de como isso será implantado do ensino fundamental, passando pelo ensino fundamental, médio, até o ensino universitário.
1: Só para a gente explicar aqui para o ouvinte, né, violência vicária que a secretária mencionou é quando o agressor usa um familiar, geralmente os filhos, para atingir a mulher, muitas vezes matando, para causar sofrimento, então, à mulher. Agora, secretária, para a gente encerrar e para celebrar a data, o Ministério das Mulheres está promovendo aí o Agosto Lilás, né? O que está sendo, então, promovido esse mês?
9: Olha, tem uma vedação aí por conta do período eleitoral, mas a violência contra a mulher é considerada uma atividade de interesse público. Então, além das várias ações de divulgação do 180, nós estamos realizando conjuntamente com o Conselho Nacional do Ministério Público, o CNJ e os estados brasileiros. Aí vai, hoje mesmo eu viajo para Belo Horizonte, onde junto com a Defensoria e o Ministério Público, o Ministério das Mulheres vai estar realizando um seminário. Nós temos a nossa ministra viajando o Brasil inteiro, mas nossa principal atividade para o Agosto Lilás são formações dirigidas a operadores de segurança pública e operadores de direito, para que a gente fortaleça o acesso à justiça. Então, o Ministério da Justiça, o Ministério das Mulheres, tem estabelecido no estado como um todo atividades de formação dirigida à Polícia Militar, Polícia Civil, para operacionalizar a Lei Maria da Penha, para atualizar a Lei Maria da Penha, e ao mesmo tempo nós estamos apoiando os estados a partir das organizações, as secretarias estaduais das mulheres dos estados, para que essa agenda, ela não só visibilize, mas ela apoie aquilo que a gente chamava de Operação Chamar e passou a ser Operação Mulher Segura. A Operação Chamar acontecia só em agosto, tem um mutirão de mandatos de fazer efetivar e efetivar os mandados de busca, apreensão e prisão, que é aquilo que tem resultado numa diminuição do feminicídio. Nós hoje podemos celebrar porque a quantidade de registro de feminicídios ocorridos nesse primeiro semestre, em comparação ao primeiro semestre de 2025, nós conseguimos uma redução de 2,5. É uma redução ainda pequena, ainda tímida, mas isso significa que 19 mulheres deixaram de ser executadas. E a gente tem aí o desafio de avançar nos estados, na região Centro-Oeste, Sul e Sudeste. A região Norte e Nordeste baixaram vertiginosamente os indicadores de feminicídio.
1: Muito bem, nós conversamos com Estela Bezerra, secretária nacional de enfrentamento à violência contra as mulheres. Secretária, muito obrigada pela sua participação na Voz do Brasil mais uma vez.
9: Obrigada a você, Mariana, e obrigada também por tornar esse tema tão necessário e tão presente no cotidiano, na memória, na audição da população brasileira.
2: Oportunidades para mulheres que buscam qualificação.
1: Estão abertas as inscrições para 70 cursos de educação profissional e tecnológica durante o mês de agosto.
2: As capacitações são presenciais e distribuídas em 24 estados e com oferta de 8 mil vagas no total.
1: Os cursos abrangem áreas como administração, gastronomia, logística, saúde, beleza e turismo.
2: A ação prioriza mulheres acima de 16 anos em situação de vulnerabilidade social ou com baixa escolaridade.
1: Todas as informações estão disponíveis em gov.br/mec.
2: Foi registrada a queda de 37% nos alertas de desmatamento na Amazônia desde agosto do ano passado.
1: No Cerrado, o número de alertas recuou 7,8%.
2: Os dados foram divulgados hoje pelo Instituto Nacional de Pesquisas Espaciais.
4: A área sob alerta de desmatamento na Amazônia caiu cerca de 37% entre agosto de 2025 e julho de 2026. Os números divulgados nesta sexta-feira são do DETER, Sistema de Detecção de Desmatamento em Tempo Real, do Instituto Nacional de Pesquisas Espaciais, o INPE, e mostram também uma redução no Cerrado, como apresentou o coordenador do Programa de Monitoramento dos Biomas Brasileiros, Cláudio Almeida.
10: Uma queda de 7,8% com relação ao ano anterior, foram 5.119 quilômetros quadrados. O Cerrado vinha de altas sucessivas e pelo segundo ano seguido dentro do DT a gente mediu um valor menor, um valor de queda dentro do dado do desmatamento.
4: Por meio de imagens de satélites, os dados do DETER produzem alertas diários para orientar ações de fiscalização e controle do desmatamento. Segundo esse sistema, 5 dos 6 estados amazônicos com as maiores áreas sob alerta registraram redução, com destaque para Mato Grosso, Amazonas e Rondônia. Já no Cerrado, as quedas mais expressivas foram observadas no Piauí e Bahia. Durante a divulgação, a ministra da Ciência, Tecnologia e Inovações, Luciana Santos, falou sobre o trabalho coordenado dos órgãos da União com os estados e municípios.
11: Uma atuação convergente, né, em que aqui a gente dá os dados em tempo real e no mesmo momento entrega aqui ao IBAMA para que faça ação e controle. E sem os prefeitos, sem os estados, né, mobilizados, não era possível também garantir isso.
4: O INPE também disponibilizou nesta sexta-feira os resultados do PRODES, Projeto de Monitoramento do Desmatamento na Amazônia Legal por Satélite, para os biomas Caatinga, Mata Atlântica e Pampa. Esse sistema realiza o levantamento anual das taxas de desmatamento. Os dados referentes ao período de agosto de 2024 a julho de 2025 mostram que na Caatinga houve redução de mais de 34% em relação ao período anterior na área desmatada. Já na Mata Atlântica, a área suprimida passou de 475 quilômetros quadrados para 402 quilômetros quadrados. Houve uma redução de mais de 15%. Também houve queda do desmatamento no Pampa. O bioma localizado no Rio Grande do Sul registrou um recuo de quase 42% em relação ao ciclo anterior. Reportagem Gabriela Noronha.
1: Agosto é mês de atualizar a carteira de vacinação.
2: A estratégia multivacinação conta com cerca de 20 vacinas disponíveis nas unidades de saúde para quem tem menos de 15 anos.
5: Durante todo o mês de agosto, crianças e adolescentes menores de 15 anos de idade poderão atualizar a caderneta de vacinação nas unidades básicas de saúde do país. Para a estratégia multivacinação, os estoques da rede pública serão reforçados, como explica o ministro da Saúde, Alexandre Padilha.
12: São mais de 20 vacinas de vários tipos de doenças. Tem vacinas novas que nem todos os pais já levaram suas crianças, como por exemplo a pneumovinte. E é importante os pais aproveitarem esse momento para atualizar a caderneta de vacinação das crianças.
5: Entre as doenças prevenidas pela vacinação estão tuberculose, hepatites A e B, difteria, tétano, coqueluche, poliomielite, rotavírus, pneumonias e meningites. Por conta do surgimento de um surto de sarampo em vários países da América, a vacinação contra a doença também está sendo reforçada, como destaca o ministro da Saúde, Alexandre Padilha.
12: Outros países do mundo pararam de vacinar, tiveram explosão de casos de sarampo. Os Estados Unidos está vivendo o maior surto de sarampo dos últimos 35 anos da história deles. E esses casos vêm para o Brasil de forma importada. E se a gente não tiver com todo mundo vacinado aqui, tem risco de ter casos de sarampo, surtos de sarampo.
5: A mobilização nacional segue até o dia 1º de setembro. No dia 22 de agosto, um sábado, será o dia D de vacinação, com postos de saúde abertos em todo o país. É importante que os responsáveis compareçam à UBS com um documento de identificação da criança ou adolescente e a caderneta de vacinação física ou digital, disponível no aplicativo Meu SUS Digital. Reportagem Luana Karen.
1: O Dia dos Pais já é domingo, ainda dá tempo de comprar um presente, mas fique de olho para o que deveria ser uma alegria não virar dor de cabeça.
2: Na hora de comprar é bom ficar atento aos seus direitos, como prazos de troca e a qualidade do produto.
1: E nas compras digitais, o cuidado deve ser maior. Confira os prazos, a reputação da empresa e desconfie de ofertas com valores muito abaixo dos preços de mercado.
2: Quem detalha pra gente é Thaís Araújo.
13: A Secretaria Nacional do Consumidor, a Senacom, orienta quem vai comprar presentes a tomar alguns cuidados para evitar problemas. A recomendação é pesquisar preços, conferir as informações do produto, verificar as condições de pagamento, prazo de entrega e política de troca antes de fechar a compra. Nas compras online, o consumidor deve conferir se o site é oficial, verificar a reputação da empresa e desconfiar de ofertas com valores muito abaixo dos praticados no mercado. Também é importante evitar clicar em links recebidos por mensagens ou redes sociais sem confirmar a origem. O Código de Defesa do Consumidor garante o direito de arrependimento para compras feitas fora de lojas físicas, como pela internet, telefone ou catálogo. Nesses casos, o cliente pode desistir da compra em até 7 dias após o recebimento do produto ou assinatura do contrato, com direito à devolução dos valores pagos. Já nas lojas físicas, a troca por motivo de tamanho, cor ou preferência depende da política de cada estabelecimento. Entre as principais dicas estão pesquisar preços, conferir as condições da oferta, observar o prazo de entrega e ter atenção redobrada nas compras online. Em caso de problemas, o consumidor pode procurar os PROCONs ou registrar uma reclamação na plataforma consumidor.gov.br. Thaís de Araújo para a Voz do Brasil.
1: Os efeitos do ciclone extratropical diminuem ao longo dos próximos dias, segundo o INMET, o Instituto Nacional de Meteorologia.
2: Mas, segundo o Instituto, a circulação associada ao sistema favorece a entrada de uma massa de ar frio sobre o sul do Brasil.
1: E a partir de segunda-feira, o ar frio alcança também São Paulo e Rio de Janeiro, porém com menor intensidade.
2: A Defesa Civil Nacional oferece um serviço gratuito para envio de alertas sobre situações de emergência diretamente ao celular.
1: Para receber, moradores podem enviar um SMS com o CEP para 40199 ou mandar um WhatsApp para 61-2034-4611.
2: No caso do Defesa Civil Alerta, basta acompanhar os avisos que aparecem na tela do celular. O sistema utiliza a rede de telefonia para enviar mensagens de texto e avisos sonoros para celulares em áreas de risco elevado.

0: A gente volta segunda-feira. Boa noite.
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3: 20 anos da Lei Maria da Penha. Decisões do STF ampliam a proteção às mulheres.
4: TSE faz ação com urna eletrônica na capital federal.
3: Para o STJ, juiz pode definir percentual do salário mínimo como valor da pensão se alimentante ficar desempregado.
4: Boa noite, eu sou Marcela Luiz.
3: E eu sou Walter Lima.
4: Sancionada em 7 de agosto de 2006, a Lei Maria da Penha segue como um dos principais instrumentos de enfrentamento da violência de gênero.
3: Ao longo de 20 anos, decisões do Supremo Tribunal Federal ampliaram a efetividade da norma. Marta Ferreira.
5: Para marcar os 20 anos da norma, o Supremo Tribunal Federal inaugurou o painel Sete Marias, do renomado artista plástico Antônio Veronese. Carmen Lúcia, única mulher da corte, e que também completou 20 anos como ministra do STF em 2026, explica que a obra de arte passa a integrar o acervo permanente do tribunal como manifesto contra o feminicídio e a violência de gênero.
6: Este painel é exatamente a demonstração da violência que se vem praticando, a denúncia de um feminicídio que não para, embora eu já tenha conclamado mais de uma vez, parem de nos matar porque nós resolvemos que nós não vamos morrer.
5: Em fevereiro de 2012, o Supremo consolidou a constitucionalidade da norma. Em 2025, a Suprema Corte ampliou o alcance da proteção da Lei Maria da Penha às relações de casais homoafetivos do sexo masculino e aquelas que envolvam travestis e mulheres transexuais.
4: Quem passou pela rodoviária do Plano Piloto em Brasília nesta sexta-feira teve a oportunidade de conhecer melhor a urna eletrônica.
3: Os eleitores puderam tirar dúvidas e treinar para as eleições de outubro. Fábio Ruas.
7: Durante a ação, as pessoas simularam voto, aprenderam qual a ordem de votação para os cargos da eleição deste ano e ainda conheceram os recursos de acessibilidade da urna. A iniciativa faz parte da primeira semana nacional do Sistema Eletrônico de Votação e busca aproximar a justiça eleitoral da população.
4: O Superior Tribunal Militar declarou indigno para o oficialato um segundo tenente aposentado do Exército que transmitiu HIV intencionalmente para duas ex-companheiras. O militar já havia sido condenado pela Justiça Comum do Estado do Maranhão por lesão corporal gravíssima e ameaça.
3: Com isso, o STM determinou a perda do posto e da patente nos termos da Constituição e do Estatuto dos Militares.
4: Mato Grosso do Sul foi condenado por submeter trabalhadores, inclusive adolescentes, a condições análogas à escravidão.
3: A decisão é da segunda turma do TST, Samanta Flor.
8: A fiscalização encontrou trabalhadores, inclusive adolescentes, sem registro, alojados perto de agrotóxicos, consumindo água sem tratamento e transportados de forma insegura numa fazenda em Porto Murtinho, Mato Grosso do Sul. O Tribunal Regional não reconheceu o trabalho análogo à escravidão, mas a segunda turma do TST entendeu que a gravidade das violações atingiu não só os trabalhadores, mas toda a coletividade e condenou o fazendeiro a pagar R$100 mil por danos morais coletivos.
4: Juiz, ao determinar a pensão alimentícia, também pode fixar previamente um percentual do salário mínimo para ser adotado como valor da pensão no caso de perda do emprego do responsável pelo pagamento.
3: Esse posicionamento é do STJ, Fátima Uchoa.
9: A terceira turma do STJ reformou o acórdão do Tribunal de Justiça de Santa Catarina e restabeleceu a sentença que havia definido a pensão em 54% do salário mínimo para o caso de desemprego ou trabalho informal do alimentante. Segundo a relatora ministra Nancy Andrighi, a fixação de obrigação alimentar alternativa, prevendo-se antecipadamente a hipótese de desemprego do alimentante, justifica-se pela necessidade de garantir efetividade à prestação jurisdicional e proteção proteção integral, especialmente se houver interesses de crianças e adolescentes. Além disso, evita que o beneficiário da pensão e o responsável pelo pagamento enfrentem novo processo judicial.
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4: Uma boa noite.
3: E um bom fim de semana.
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1: Eu sou Paula Groba.
2: E eu sou Ricardo Nakaoka.
1: E estes são os destaques de hoje do Jornal do Senado, que começa agora.
2: O plenário pode votar regras para indenização por dano moral.
1: Novo modelo de busca por desaparecidos avança no Senado.
2: Senadora destaca 20 anos da Lei Maria da Penha e pede mais proteção às mulheres.
1: Boa noite.
2: Boa noite.
1: Vítimas de crimes podem ter acesso mais rápido à indenização pelos danos sofridos.
2: Um projeto que está na pauta do plenário estabelece critérios mais claros para definir o valor mínimo da reparação e busca agilizar a justiça. Repórter Bruno Lourenço.
3: O plenário do Senado está pronto para votar a proposta que tenta estabelecer regras claras e objetivas na fixação de valores mínimos de indenização em favor das vítimas de crimes. A relatora, senadora Zenaide Maia, do PSD do Rio Grande do Norte, considera que o projeto traz duas inovações. Concede à própria vítima o direito de formular o pedido de indenização na ação penal, reduzindo a dependência da atuação do Ministério Público, e autoriza a fixação automática de indenização por danos morais quando o crime afetar direitos da personalidade, como a vida, a integridade física, a liberdade e a honra. Zenaide acredita que as mulheres terão agora uma ferramenta imediata em processos sobre violência doméstica.
4: A lei passará a reconhecer a irrazoabilidade da exigência de que as vítimas se submetam à nova instrução probatória com o objetivo de demonstrar os danos morais decorrentes das violências sofridas. O dano moral é uma decorrência natural em crimes dessa natureza, não sendo necessárias provas para além daquelas que serviram para a condenação do agressor.
3: Como já veio da Câmara dos Deputados, se aprovado pelos senadores, o projeto de lei segue para sanção presidencial.
1: E foi sancionada a lei que estende até 2030 o prazo para que hospitais filantrópicos e santas casas de misericórdia renegociem suas dívidas com o dinheiro do FGTS.
2: O senador Nelsinho Trade, do PSD de Mato Grosso do Sul, foi o relator da proposta e destacou o papel estratégico dessas instituições que prestam serviço ao SUS no interior do país. Repórter Raíssa Abreu.
5: Hospitais filantrópicos e santas casas de misericórdia ganharam um alívio para o acerto de suas contas. O presidente Lula acaba de sancionar a lei que estende até 2030 o prazo para que essas instituições tenham acesso ao dinheiro do FGTS para fazer empréstimo. A norma, que tem origem num projeto apresentado pelo líder do governo na Câmara, deputado Paulo Pimenta, do PT do Rio Grande do Sul, foi aprovada pelo Senado no dia 15 de julho. O senador Nelsinho Trade, do PSD de Mato Grosso do Sul, que é médico, foi o relator. Ele destacou o papel estratégico desempenhado pelas santas casas e hospitais filantrópicos, especialmente no interior do país.
6: Todo recurso que for destinado aos hospitais filantrópicos e às santas casas, ainda assim é pouco. Tamanho o trabalho desprendido que essas instituições fazem para a sociedade brasileira. Lá no meu estado, a Santa Casa é a quarta maior do Brasil. Trabalhei 17 anos lá e eu posso ver dia após dia dificuldade daquele hospital e manter o bom atendimento.
5: O senador informou que a linha de crédito usada entre 2019 e 2022 destinou cerca de 3 bilhões de reais a aproximadamente 140 entidades filantrópicas para renegociação de dívidas e reestruturação financeira. O dinheiro do FGTS é de natureza privada, ou seja, é diferente de dinheiro público.
1: A Polícia Federal concluiu a investigação que apurou responsabilidades na queda do avião da Voepes em agosto de 2024. Foram indiciadas 16 pessoas, entre funcionários e ex-funcionários da empresa.
2: No Senado, a Comissão de Infraestrutura já questionou representantes da ANAC sobre a fiscalização da companhia aérea antes e após o acidente. Repórter Alexandre Campos.
7: No Senado, a Comissão de Infraestrutura chegou a ouvir representantes da ANAC para esclarecer a suspensão, pela agência, dos voos da companhia aérea em março de 2025. Na ocasião, o órgão alegou que a Voepas não estaria cumprindo condições de manutenção e redução de atividades impostas após o acidente. O senador Sérgio Moro, do PL do Paraná, questionou se o cenário de omissão nas manutenções envolvendo o acidente era algo recorrente na companhia aérea, antes mesmo da queda do avião.
8: Esses elementos de degradação já não estavam anteriores dessa precariedade, e porque a ANAC e a fiscalização da ANAC não detectou esses fatores anteriormente a esse acontecimento.
7: Bruno Diniz Delbel, representante da ANAC, afirmou que o cenário que motivou a suspensão das atividades da companhia surgiu somente em fevereiro de 2025, 7 meses após a queda do avião.
9: O principal ponto, né, após o acidente que levou a gente a detectar essa degradação no sistema foi que a empresa não mais estava sendo capaz de demonstrar a execução desses planos de ação corretiva, identificação dos problemas.
7: Se o Ministério Público Federal denunciar à Justiça os indiciados pela Polícia Federal, eles responderão pelos crimes de atentado contra a segurança do transporte aéreo e falsidade ideológica.
1: Quando uma pessoa desaparece, cada hora pode ser decisiva. Um projeto pronto para votação na Comissão de Constituição e Justiça do Senado cria 3 categorias de desaparecimento e define procedimentos específicos para cada situação.
2: A proposta visa tornar as buscas mais eficientes e aumentar as chances de localização das pessoas. Repórter Marcela Diniz.
10: De acordo com o projeto em análise no Senado, os desaparecimentos passariam a ser classificados em 3 categorias. A voluntária, quando uma pessoa maior de idade decide ir embora; a involuntária, quando alguém desaparece em episódios de acidente, desastre ou crise de saúde mental; ou ainda quando uma criança ou adolescente se perde de seus pais ou responsáveis; e a categoria de desaparecimento forçado, quando uma pessoa é sequestrada ou some em outras circunstâncias que também envolvam condutas ilícitas. A proposta, que já recebeu o aval da Comissão de Direitos Humanos, determina que o poder público defina estratégias diferentes de abordagem para cada categoria de desaparecimento. Para a relatora do projeto na CDH, senadora Damaris Alves, do Republicanos do Distrito Federal, as mudanças podem ajudar o Estado a atuar de forma mais eficaz. Ela ressalta que em 2025, o Brasil registrou um recorde de desaparecimentos. Foram 84.760 casos.
11: Uma alarmante média de 232 ocorrências por dia. Esses indicadores evidenciam a necessidade de contínuas atualizações no ordenamento legal para fazer frente ao problema.
10: O projeto está pronto para votação na Comissão de Constituição e Justiça, com relatório favorável da senadora Mara Gabrilli, do PSD de São Paulo.
1: E o dia 7 de agosto de 2006 marcou a luta contra a violência doméstica e familiar contra a mulher. Nesta data foi sancionada a Lei Maria da Penha, que completa 20 anos. A legislação criou medidas como a prisão em flagrante do agressor, as medidas protetivas de urgência e o reconhecimento da violência vicária quando filhos ou familiares são usados para atingir a mulher.
2: A senadora Jussara Lima, do PSD do Piauí, destacou a importância da lei e defendeu o fortalecimento das políticas de proteção às mulheres e o aprimoramento da legislação.
12: Celebrar os 20 anos da Lei Maria da Penha é reconhecer uma das maiores conquistas na proteção das mulheres brasileiras. A lei fortaleceu o combate à violência doméstica, garantiu uma proteção às vítimas e reforçou a responsabilização dos agressores.
2: Com edição de Paula Groba e trabalhos técnicos de João Lira, o Jornal do Senado fica por aqui. Acompanhe agora as notícias do Tribunal de Contas da União e da Câmara dos Deputados. Boa noite.
1: Boa noite e um bom fim de semana.
13: Minuto do TCU.
14: O Tribunal de Contas da União avaliou a implementação do Compromisso Nacional Criança Alfabetizada. A fiscalização analisou como o programa vem sendo executado. O percentual de crianças alfabetizadas na idade certa passou de 44% em 2023 para 66% em 2025. Apesar dos avanços, 15 estados ficaram abaixo da média nacional e 5 não atingiram as metas do programa. A auditoria também apontou problemas como falta de diretrizes para a alfabetização inclusiva, dificuldades no apoio aos municípios e falhas no acompanhamento dos resultados. O tribunal fez recomendações ao Ministério da Educação para fortalecer o programa e melhorar os resultados da alfabetização no país. Saiba mais em tcu.gov.br.
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16: Proposta cria mais exigências para a fabricação e uso de fogos de artifício.
17: Câmara obriga uso de hora-aula no cálculo da jornada de professores.
16: Avança projeto que prevê medidas para acelerar os processos de adoção.
18: Boa noite. Comissão Permanente da Câmara aprovou proposta que prevê medidas para acelerar a adoção e incentivar o convívio entre crianças e idosos. A reportagem é de Maria Neves.
19: A Comissão de Defesa dos Direitos da Pessoa Idosa aprovou o projeto do deputado Amon Mandel, do Republicanos do Amazonas, que institui medidas para acelerar os processos de adoção. A proposta também cria o programa Cuidar e Conviver, que prevê formas de integrar crianças ou adolescentes e idosos que vivem em instituições e não têm convivência direta com a família. Como forma de acelerar as adoções, o texto cria o Protocolo Nacional de Adoção Ágil. Dentre as regras previstas estão prazos máximos para cada etapa do processo de adoção, como determina o Estatuto da Criança e do Adolescente. A Justiça também deverá dar prioridade a processos que envolvam crianças de até 6 anos, grupos de irmãos e crianças com deficiência. Quanto ao programa Cuidar e Conviver, o projeto estabelece que ele será implantado de forma voluntária pelas instituições. Quando criada, a iniciativa deverá adotar ações como acompanhamento da interação entre crianças e adolescentes e idosos por profissionais capacitados e oferecer atividades educativas, culturais e recreativas aos envolvidos. Na opinião do relator do projeto na comissão, deputado Luiz Couto, do PT da Paraíba, integrar crianças, adolescentes e idosos que vivem em instituições de acolhimento pode trazer benefícios emocionais e sociais para os dois grupos.
20: Os dois grupos têm em comum a vivência de não contarem com a convivência familiar de forma provisória ou definitiva. Dessa forma, pretendo haver benefícios para ambos no intercâmbio de experiências e no apoio emocional mútuo.
19: O projeto determina ainda que os processos de adoção terão de tramitar inteiramente por meios eletrônicos, prever perícias integradas e audiências concentradas. Ministério Público, Defensoria Pública, Judiciário, Conselhos Tutelares e equipes técnicas terão de instituir formas de interação permanente nos casos de adoção. A proposta ainda inclui o acolhimento familiar como política permanente na Lei Orgânica da Assistência Social e no Estatuto da Criança e do Adolescente. O texto prevê apoio financeiro, suporte psicológico, acompanhamento por equipes multiprofissionais e capacitação obrigatória para as famílias acolhedoras. De acordo com a Momandel, o apoio financeiro busca evitar que a manutenção da criança ou do adolescente dependa apenas da renda da família acolhedora. O projeto também reforça que o acolhimento familiar não se confunde com a adoção. O projeto, que busca acelerar os processos de adoção e promover a integração entre crianças, adolescentes e idosos que vivem em instituições, ainda será analisado por 3 comissões da Câmara. Se aprovado em todas, poderá seguir para análise do Senado. Da Rádio Câmara de Brasília, Maria Neves.
15: Segurança Pública.
21: Rodrigo de Castro, do União de Minas Gerais, defende a proposta de emenda à Constituição que reduz a maioridade penal de 18 para 16 anos. Na visão do deputado, a medida é uma resposta ao aumento da violência e contribui para fortalecer a segurança pública.
18: Rodrigo de Castro afirma que adolescentes de 16 anos já têm discernimento sobre seus atos e que a legislação atual favorece o aliciamento de menores por organizações criminosas. A matéria já foi aprovada na Comissão de Constituição e Justiça e segue agora para análise de uma comissão especial.
0: uma das distorções que nós assistimos hoje é que jovens com 16 anos de idade que podem votar para presidente da República, que tem pleno discernimento das suas ações, são beneficiados pela questão da maioridade penal e não podem pagar, às vezes, por um homicídio, por um crime de tráfico de drogas. Através da aprovação dessa PEC, da diminuição da maioridade penal, nós estamos dando uma resposta a esses bandidos, nós estamos dando uma resposta à sociedade que ninguém está acima da lei.
4: Meio Ambiente.
21: Bruno Ganem, do Podemos de São Paulo, acredita que o descontrole populacional de animais está diretamente ligado aos casos de abandono, maus tratos e violência. Para ele, a castração é a principal ferramenta para enfrentar o problema.
22: A castração, ela é fundamental para quem defende a causa animal, mas muita gente que não é da causa não sabe que o impacto, ele vai além. Se a gente não tem um programa de castração nacional muito intenso...
21: enfrentar o problema.
22: A castração, ela é fundamental para quem defende a causa animal, mas muita gente que não é da causa não sabe que o impacto, ele vai além.

0: dos animais contribui para a saúde pública porque facilita o atendimento sanitário e veterinário. Segundo o deputado, a castração é um ganho simultâneo para os animais e para a sociedade.
1: Educação.
2: Os deputados aprovaram um projeto que obriga o uso de hora-aula no cálculo da jornada dos professores. Saiba mais sobre o assunto na reportagem de Paula Bittar.
3: A Comissão de Constituição e Justiça da Câmara aprovou uma proposta que estipula a hora-aula como medida para calcular o tempo de professores e outros profissionais do Magistério da Educação Básica destinado às atividades diretamente com estudantes. Pela proposta, a hora-aula será usada como referência mesmo se a duração for menor que 60 minutos. Relatora na comissão, a deputada Lídice da Mata, do PSB da Bahia, disse que o objetivo é aliviar um pouco os professores.
4: É um projeto muito importante que garante aos professores a inclusão do planejamento de atividades extras classe na sua carga horária normal. Portanto, faz com que não haja uma sobrecarga de trabalho para os professores.
3: O autor do projeto, o deputado Tarcísio Mota, do PSOL do Rio de Janeiro, acrescentou que a ideia é cobrir uma lacuna jurídica da lei do piso salarial do Magistério Público da Educação Básica, que estabelece que 2/3 da carga horária do professor devem ser dedicados a atividades diretas com o educando e 1/3 para atividades sem interação com o educando, como preparar aulas e corrigir provas, mas sem definir como esse tempo será contabilizado. Segundo Mota, alguns governos começaram a usar a diferença de 10 minutos na hora-aula dos professores para contabilizar como tempo de planejamento.
5: Cada professor foi obrigado a pegar mais turmas, sem 1 centavo no salário a mais. Professores já massacrados, adoecidos nas salas de aula, foram obrigados a pegar mais turmas de uma hora para outra, porque contavam a chamada minutagem para o tempo de planejamento, uma covardia, uma crueldade.
3: A proposta que estipula a hora-aula como medida para calcular o tempo de profissionais da educação básica destinado às atividades diretamente com estudantes já pode seguir para análise do Senado, a menos que haja recurso para votação antes pelo plenário da Câmara. Da Rádio Câmara, de Brasília, Paula Bittar.
0: Rafael Brito, do MDB de Alagoas, defende o cumprimento do piso salarial do magistério para todos os professores, incluindo os temporários. Ele alerta que quase metade dos estados e a maioria dos municípios brasileiros ainda não pagam o piso para a categoria.
6: Valorizar o professor é uma das políticas públicas que mais impactam a qualidade da educação. Um professor valorizado, com remuneração digna e segurança para exercer sua função, ele com certeza absoluta tem melhores condições de ensinar, de se dedicar aos alunos e de permanecer na carreira por muito tempo. Então a gente defende, né, o cumprimento do piso.
2: Rafael Brito orienta os profissionais que ainda não recebem o piso salarial a procurarem seus sindicatos ou o Ministério Público. O deputado reitera que o cumprimento da lei não é um favor à categoria, mas um direito conquistado.
1: Previdência.
0: Maria do Rosário, do PT do Rio Grande do Sul, é autora do projeto que institui pensão especial para crianças e adolescentes que perderam a mãe em decorrência de feminicídio. Ela afirma que a medida garante apoio financeiro para que os órfãos permaneçam com seus familiares em vez de serem encaminhados a abrigos.
7: Essa lei é importante porque as crianças, os órfãos de mães que foram assassinadas, em geral, o pai dessas crianças ou o padrasto é que cometeu esse crime. E a criança perdeu a mãe, perdeu o pai, perdeu o padrasto. Quando a mãe não deixa nenhuma pensão porque, enfim, já vivia uma condição de hipossuficiência, de pobreza, eu sempre fiquei me perguntando e ouvindo as avós que ficam com essas crianças, eu me dei conta que a orfandade significa uma grande responsabilidade para o Estado brasileiro.
2: Maria do Rosário lembra que o feminicídio deixa impactos permanentes na vida dos filhos das vítimas e defende o fortalecimento de políticas públicas de prevenção à violência contra a mulher. Ela também pede que o Estado atue para evitar novos casos e assegurar proteção às crianças afetadas.
1: Votação.
0: O plenário da Câmara pode votar projeto que cria mais exigências para a fabricação, comercialização e uso de fogos de artifício. O repórter Antônio Vital traz mais informações sobre a proposta.
1: Ganhou o regime de urgência.

0: Esse está pronto para ser votado no plenário da Câmara, projeto que regulamenta a fabricação, a importação, o armazenamento, o transporte, a comercialização e o uso de fogos de artifício. O projeto, já aprovado pelo Senado, prevê punições para quem descumprir as determinações. A queima não autorizada de fogos de artifício, por exemplo, poderá acarretar pena de detenção de 6 meses a 2 anos ou multa. A proposta já foi aprovada por 2 comissões da Câmara, com alterações em relação ao projeto original. Nas comissões de segurança pública e de meio ambiente, o texto final prevê apenas o uso profissional para os fogos que possam causar lesão grave e morte ou danos ao patrimônio e ao meio ambiente. Determina ainda que as fábricas só poderão ser instaladas na zona rural. Na Comissão de Constituição e Justiça, o relator deputado Lafayette de Andrada, do PL de Minas Gerais, incluiu limites para o barulho provocado pelas explosões. O limite máximo será de 120 decibéis nos lugares onde os eventos são autorizados. Nas áreas residenciais, o limite foi fixado em 110 decibéis e em locais considerados sensíveis nas cidades, de 85 decibéis. O parecer, porém, não chegou a ser votado e o relator, Lafayette de Andrada, defendeu a aprovação do regime de urgência para o projeto.
1: Esse é um projeto importante que, na verdade, procura dar toda uma roupagem e uma legislação para a questão de fogos de artifício. Não só para a questão dos decibéis, dos barulhos, considerando os animais, considerando os autistas, considerando os locais, mas também toda a estrutura de comercialização, de armazenamento, ou seja, de segurança. É um projeto muito amplo, merece ser debatido e, portanto, peço aos senhores deputados voto favorável à sua urgência.
0: O regime de urgência foi criticado por deputados do Missão e do Novo. A deputada Adriana Ventura, do Novo de São Paulo, disse que há pontos positivos na proposta, mas criticou a criação de novas exigências para fabricantes e comerciantes de fogos.
2: Nossa grande questão, e essa é a razão pela qual a gente vai orientar contrário, é que amplia muito a intervenção estatal sobre uma atividade econômica que já está regulada por diversos órgãos públicos. Cria um monte de exigências de licenciamento, certificação, rotulagem, armazenamento, fiscalização. Então a gente tem uma preocupação, a gente quer debater esse projeto, a gente se coloca à disposição para melhorar o projeto, para poder votar favoravelmente o mérito, se for o caso, mas é não.
0: Com o regime de urgência, o projeto que regulamenta a fabricação, o transporte, a comercialização e o uso de fogos de artifício pode ser votado diretamente no plenário, sem passar pela análise das comissões permanentes da Câmara. Da Rádio Câmara, de Brasília, Antônio Vital.
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4: Transportes. Projeto aprovado pela Câmara reconhece a BR-319 como infraestrutura crítica para a segurança nacional. Capitão Alberto Neto, do PL do Amazonas, defende a proposta argumentando que a medida é essencial para integrar o seu estado e Roraima ao restante do país.
5: Segundo o capitão Alberto Neto, o projeto prioriza investimentos na rodovia e simplifica o processo de licenciamento ambiental. O deputado argumenta que a BR-319 vai facilitar o escoamento da produção, ampliar o acesso a serviços públicos e fortalecer a presença do estado na região.
6: Então nós vamos destravar os licenciamentos ambientais, nós vamos trazer orçamento, mostrar a importância estratégica da BR-319 para o país. É um sonho de todo o amazonense e que nós queremos pertencer verdadeiramente a esse país. Nós não queremos ficar isolado. Isso afeta diretamente a nossa economia. No momento de estiagem, por exemplo, onde os nossos rios têm dificuldade para a navegação, é uma saída para o escoamento da nossa produção.
4: Consumidor.
7: Comissão aprova a proposta que busca resguardar direitos dos consumidores em relação ao uso de inteligência artificial. A repórter Silvia Munhato explica como isso pode ser feito.
8: A Comissão de Ciência, Tecnologia e Inovação da Câmara dos Deputados aprovou o projeto que estabelece diretrizes para proteger os direitos dos consumidores no uso de produtos e serviços que empreguem inteligência artificial, com foco em transparência, equidade e privacidade. As empresas ficam obrigadas a informar, de forma clara e destacada, quando o consumidor estiver interagindo com sistemas, respostas ou conteúdos gerados por IA. Também devem explicar de maneira acessível a função do algoritmo e seus impactos sobre a experiência do usuário. Em caso de decisão automatizada, como recusa de crédito, o consumidor terá direito de solicitar informações sobre os critérios utilizados. Além disso, poderá recorrer da decisão e pedir revisão humana. O projeto assegura ainda o direito do consumidor de pedir a exclusão de seus dados de bancos usados para treinar ou operar sistemas de IA. O texto ainda proíbe o uso de sistemas de IA que resultem em discriminação algorítmica, ou seja, tratamento desigual baseado em raça, sexo, idade, deficiência ou qualquer outro fator protegido por lei. É o que explica o relator, deputado Davi Soares, do Podemos de São Paulo.
9: É importante deixar claro que a IA, ela não nasce preconceituosa. Ela aprende a partir de informações que recebe. Se esses dados contiverem vieses ou discriminações, as respostas também poderão ser injustas ou discriminatórias. Por isso que o projeto estabelece a proibição da discriminação algorítmica e determina que as empresas adotem medidas para identificar e reduzir esses vieses.
8: O descumprimento das regras sujeitará as empresas à advertência com prazo para correção, multa de 1 a 5% do faturamento e suspensão temporária do uso de sistemas de IA. O texto também autoriza o uso de IA certificada pelo Executivo para revalidar receitas médicas de medicamentos de uso contínuo, conforme regulamentação a ser definida. A proposta, que busca proteger os consumidores em relação ao uso da inteligência artificial, será analisada pelas Comissões de Defesa do Consumidor e de Constituição e Justiça. Da Rádio Câmara de Brasília, Silvia Minhato.
10: Trabalho.
5: Glauber Braga, do PSOL do Rio de Janeiro, defende a proposta que reduz a jornada de trabalho e acaba com a escala 6x1 sem redução salarial. De acordo com o deputado, a medida garante mais dignidade e tempo de descanso para os trabalhadores.
11: O trabalhador brasileiro tem o direito de ter mais um dia à sua disposição para ter vida além do trabalho, para cuidar da sua saúde mental, para estar mais tempo com a sua família, para ampliar a sua formação sobre os mais variados temas, para fazer aquilo que ele queira fazer. Eles vão ficar mais dispostos, com uma maior capacidade de trabalhar, já que eles não estão sendo explorados à exaustão, como é o regramento que a gente tem nos dias de hoje.
4: Glauber Braga argumenta que experiências internacionais já demonstram que a produtividade das empresas não diminui com a redução da jornada. Ele cita ainda que pesquisas de opinião mostram que a grande maioria dos brasileiros apoia o fim da escala 6x1.
5: Termina agora o jornal Câmara dos Deputados, produzido pela Rádio Câmara, com trabalhos técnicos de Wellington Teles e apresentação de Val Monteiro e Luciana Vieira. Uma boa noite para você.
4: A Voz do Brasil volta na segunda-feira. Boa noite e bom fim de semana.
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1: Oi, tô chegando com mais uma dica bacana aqui no Barba, Cabelo e Bigode pra você. Mochila, bolsa, bag, apesar de muitas vezes serem complementos para um look e até funcionais para carregar os pertences, ela precisa também acompanhar o nosso estilo. Precisa conversar com o visual, expressar personalidade e fazer parte do contexto. Então, se você nunca reparou ou se você nunca se ligou na escolha desse acessório, comece a prestar atenção agora. Com certeza vai fazer muita diferença. Vai lhe trazer mais confiança e presença visual. Pegou o código? Então já sabe, né? Até a próxima dica.

0: pessoas corre de chinelo na mão ao avistar uma barata. O cientista filipino Christian Lucanas, de 31 anos, corre com uma lanterna para estudá-las. Conhecido como o Senhor das Baratas, ele é o único especialista do país nesse inseto e já descobriu nada menos que 15 novas espécies nas florestas das Filipinas. Lucanas admite que também tinha pavor de baratas quando era criança, mas hoje defende que elas são injustiçadas, longe de serem apenas pragas de esgoto. As mais de 4.600 espécies conhecidas e as milhares que ele acredita que ainda vamos descobrir possuem papéis ecológicos fundamentais. Para evitar o climão em festas, ele costuma dizer apenas que trabalha em um museu, mas na prática ele é o maior advogado desses bichinhos que a evolução caprichou na resistência.
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Por aqui na melhor do seu rádio com mais uma edição do Barba, Cabelo e Bigode pra você. A bermuda é uma peça que traz uma vibe mais casual pro nosso visual, para dias mais quentes e ocasiões mais tranquilas. Para eventos comuns da nossa rotina, tipo um passeio no shopping, um churrasco com os amigos, um passeio no parque, orla da praia, um happy hour informal, a gente pode investir em materiais que acompanham tudo isso também. Exemplo do jeans, do moletom e também do tecido sintético. Pegou a dica, né? Então já sabe, até a próxima dica.